0: Christian Loeffler, Shalou, John Waynes e New Jackson.
1: John Waynes, no plural. John Wayne, John Waynes.
0: E o que vem a seguir? The Night Mile em loop, não era? Acho que eu sou da noite.
1: E estou o dia seguinte. Agora não.
0: Mas não é esta, é a versão do I Wanna Be Adored.

0: New Jackson a cantar I Wanna Be Adored.
1: Mr. Ian Brown.
0: John Wayne's Take Away the Madness With You. O início Closer de Christian Loeffler.
1: E agora vamos ter um momento que tem 30 anos, mas é atualíssimo.
2: What am I doing here?
1: Pois, Neuromancer. Chamado Cyberpunk.
3: Que
1: é o nosso
3: Cyberpunk
1: tempo.
3: Era o Billy Idol, tá?
1: Exatamente, é o nosso tempo agora. Autor William Gibson.
4: We all are.
3: Aliás, exatamente, o disco do Billy Idol foi baseado.
1: Exatamente, o disco foi baseado
4: em cyberspace.
1: Exatamente, nesta questão da ligação entre a humanidade e a tecnologia, que é um dos temas evidentemente mais importantes da nossa era. Lembro de ter lido o livro há muito tempo e esse tempo chegou na Apple TV. Neuromancer.
4: See you on the other side.
1: É uma grande pedrada, amiga. As máquinas também querem ser adoradas, não é? Como o Ian Brown, né? Dos Stone Roses, que apanhei em boa forma, isto há muitos anos, mas também apanhei alguns em Neptuno, no Plutão. Let's go!
0: Made by Pete Chelsea Hines.

0: Loved you most, made by Pete Chelsea Hines. Música nova dos Hercules and Love Affair com Farias Badwan dos The Horrors.
1: E muito dançável, muito mesmo.
0: O tema chama-se Heaven.

0: Heartbeat para os Panama, numa sequência em que tivemos Solomon com o Jutumuma, Out of Focus e Heaven, Hercules and Love Affair com Faris Badwan dos The Horrors.
1: É pois bem, dança... agora temos algo, eu não diria horrível. Não, if you're looking for prestige. Gentlemen, metidos em negócios escuros.
0: That Guy Ritchie.
1: Exato.
0: Tem lá o Vinnie Jones, não é o teu velho amigo.
1: Ah, Vinnie Jones, man. Lembra-te das cenas dele?
0: Eu, Lima Pereira, ao lado do Vinnie Jones, era um menino.
1: Oh, lembra-te do documentário?
2: Yes.
1: Aquela cena com o Gascoigne, aquele... Enfim, toca nas partes privadas. O pior desta série é o mundo dos lobos falidos. E a realidade do dinheiro, não é? Especialmente o dinheiro, enfim.
2: You don't know what is
0: the new dealers.
1: Poeira. Poeira. Ponto final. Guy Ritchie. Este é o cinema, neste caso, série muito British.
3: I have a clear idea what I want these days.
4: What's that?
0: Guy Ritchie tem Alta Gentleman, Mobland.
1: Não, é lá onde.
3: Everything.
1: Oh, yeah? Conhece o nosso Autobahn ou o Guy Ritchie? É melhor conhecer-se um dia desses, poderem fazer uma boa banda sonora. Aí vem eles.
0: É a Turnstile com Panda Bear.

0: Find a Place Among the Stars, Cut Copy. Fred again e a Latin Mafia.
1: Não somos nós dois, não?
0: O tema chama-se Bonita. Eles são mexicanos de Monterrey, eu já te
1: disse. Carnaval de Luz, o novo YouTube, está a mostrar o português de moda, não?
0: Depois agarra, segura-te na cadeira.
1: Já estou.
0: Underworld, 2 months off.
1: Três, já agora 4, 5.
0: Sim, sim, sim.

0: Turnstile, Panda Bear, Beacon, Cut Copy, Fred Agania, Latin Mafia, Underworld e Monolithov.
1: E Miguel, é a tua seleção, não é? Selecionador Miguel Quintão.
0: Sim, sim, para esta semana.
1: Exato. Adiós, amigos.
0: E para a semana há mais.
1: Para a semana há mais. Muito mais. DJ Guga, pega no veículo.
0: Uma boa noite e um ótimo fim de semana para todos.
1: Adiós, pendejos.

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Disco produzido a quatro mãos, a produção entrega Dark Sun, as vozes e a escrita para João Pestana. Disco chama-se Estado de Noção, discurso interventivo sobre o estado social equilibrado com intervenções pessoais. Abriu hora com órbita comprido e sigo com Lição do Tempo. Esta é Portugália para quarta-feira. Boa noite, bem-vindos.

Mais um episódio da experiência em ambiente lo-fi que reúne Johnny Abbey ao guitarrista José Manuel Neto. Solitude, solitude não é solidão. A guitarra portuguesa novamente exposta a novos contextos. Antes, Carlon a produzir um novo episódio relevante na história do rap crioulo, Átomos. É um disco que reúne várias vozes. Ouvimos Shim MC em Vida, Nha Inspiração.

Na próxima semana será convidado para falarmos sobre Crónicas do Monte Zeus, Benjamin, hoje aqui com a Lei do Mais Forte. Comecei com uma nova ideia que reúne Homem Catarse, Ruca Lacerda e Graça Carvalho, São Estela, com o instrumental de Setembro, e pelo meio Lugar Miserável. Uma canção de Orca, o alter ego de Leonor Cabrita, edição recente.

Estreia desta semana os Belinda Rose, uma banda que reúne músicos de Portugal, Estados Unidos e Brasil. E Yesternight é um single que apresenta um disco gravado por Cláudio Tavares, dos Loken Wise, um disco que será editado no início do próximo ano, 2027. Antes ouvimos os Digital Device, também estreia por aqui esta nova banda que se inspira em referências do indie, que vão dos Fugazi aos Sonic Youth. Início de tripla com o tema título para o último disco dos Loken Wise.

O verão já lá vai, mas não foi esquecido pelas guitarras dos Glass Class. Three Summers Ago, antes o Cancioneiro Marítimo de Oriano, as primeiras com Tipo e Maria Reis. Fecho a hora com o regresso de June Carriers, novo projeto de Francisco Silva, ele que interrompeu a atividade como Old Jerusalem, e volta às gravações com o violoncelista Laurie Goldston. Rayleigh Scattering é uma longa peça aqui em versão editada. Depois das 11, Indigente com Nuno Calado. Boa noite.

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0: Ouvintes da Pravaral, viemos ao exterior, desta vez a ter com muitas pessoas importantes. Temos Sebastião Antunes, o mais importante de todos, está ao centro. Júlio Pereira, o homem que nunca envelhece. Ainda Gonçalo Pratas, cá está o Gonçalo Pratas. E finalmente o Carlos e o André dos Caretos. Obrigado a todos. Sei que é bastante difícil para vocês acordarem tão cedo, mas ainda assim acederam a vir aqui falar sobre a Festa da Burra. Bom, a Festa da Burra que vai, isto já estou aqui a fazer publicidade, que é dia 24 de Outubro. Vai ser no Coliseu de Lisboa. E na verdade vai ter uma série de convidados. Eu acho que temos que começar logo pelo Sebastião Antunes. Sebastião, nunca imaginaste que este tema, 15 anos depois, estivesse nesta dimensão?
1: É verdade. Olá.
0: Olá.
1: Nunca imaginei. Nós quando fizemos o tema, era um tema de música popular como todos os outros, fazia parte de um álbum, e nós não fazíamos ideia que esta música de repente viria a ser passada em quase tudo o que é festas, em quase tudo o que são eventos, com as tunas todas a tocar, depois veio a versão dos Caretos e neste momento a nossa burra anda aí por todo lado. Pronto, foi por isso que nós decidimos, depois já contaremos a história mais tarde.
0: Aliás, é uma pergunta que eu nunca faço, que é a tua história do tema, não sei o quê, mas a verdade é que neste caso, repara, o tema, entretanto, com uma nova roupagem, não é? Com a entrada em cena dos Caretos, nomeadamente, trouxe uma espécie De nova vida. Há uma nova vida para o tema. De repente, acredito que muitas das pessoas não por exemplo, eu já conhecia o tema, mas nunca, vamos cá ver, acho que nunca o tinha passado. E agora passa sempre, e é um sucesso.
1: Porque a versão dos Caretos, para além de ser excelente, veio acrescentar a música, a cantiga da burra já estava a andar, mas não estava a andar tanto. E desde que os Caretos fizeram a versão, não só começou a andar muito a versão, como a original, neste caso, começou a andar mais também. Portanto, a nossa burrinha começou a correr com mais velocidade.
0: Peraí. Júlio, isto quer dizer que, se calhar, uma das saídas da música tradicional é colocar todos os temas da música tradicional em música eletrónica.
1: De preferência nas mãos dos Caretos.
0: De preferência tecno.
2: Eu acho que nós temos sempre que nos adaptar. E sobretudo nestes 50 anos, tu reparaste que tudo o que é a música,
0: Júlio, podes pegar o microfone,
2: teve uma evolução absolutamente fantástica, nomeadamente a pop, que adquiriu, sei lá, vários géneros, vários estilos, várias maneiras, adicionou-se outras expressões de arte, e portanto isto virou algo que era inimaginável há 50 anos atrás.
0: Podes crer.
2: Obviamente, e toda a gente não pode passar por cima disso. É como, sei lá, dizeres, não gosto de música pimba, mas depois chegas a uma aldeia, uma cidade, onde quer que seja, e só ouves isso, não é? A festa é proveniente disso. Ou seja, da mesma maneira que não se pode afastar os DJs nesta evolução, porque foi de facto uma evolução natural. E, aliás, a história do DJ começa exatamente com músicos. Eu lembro de ter visto cá em Lisboa quatro DJs norte-americanos que faziam música com os discos. Ou seja, o beat não era feito com um bombo ou outra máquina qualquer, mas era feito com a escolha dos elementos musicais que eles escolhiam. Bem, tudo isto para dizer, de facto, a música derivou para muito sítio e hoje em dia não faz sentido. Até porque, repara, é quem é jovem que hoje consegue fazer uma versão musical de um tema tradicional e ser ouvido por um jovem, não é? Não faz sentido um velho e fazer versões porque já nem tem ninguém tem para chorar para ouvir.
0: Júlio, tu contaste para ti quando disseste velho, tu não és
2: não,
0: velho.
2: Não, eu por causa dos cogumelos do tempo, como sabes, mantenho.
0: Ouvintes da Pravaral, estávamos antes deste programa começar, estávamos aqui a delirar em conversas, uma delas com o Júlio, e o Júlio Pereira, que está muito mesmo ligado a tudo isto, e uma das ideias era, pá, de repente, o Júlio Pereira ser a cara do cogumelo do tempo, que era o homem que nunca envelhece, e não envelhece porque toma, a toda hora, toma cogumelo do tempo. Então ficava super rico, estás a ver a ideia? Abandonava a sua carreira, não queria saber da música para nada, queria saber era da sua casa no Restelo, que tinha comprado com o cogumelo do tempo. Isso era incrível. E as pessoas perguntavam sobre música, eu quero lá saber de música. Isso era genial. Não, isso estava um documentário incrível, não era? Estás a ver? O respeitável músico Júlio Pereira, agora na sua nova residência no Restelo.
2: Também podemos fazer já mesmo o tema.
3: Está-se gravado já, o Júlio tem
0: esta. Isto sim, revelar. Isto era uma boa ideia. Estás a ver? Fazia um tipo, olha o que é que está a acontecer.
4: Isso é,
0: isso é
4: o que os oligarcas americanos estão à procura, não é? Estão todos a investir no, na vida eterna, não é? Em saúde. Portanto, pode ser uma boa ideia.
0: Já agora, tu trabalhas muito com crianças. Na verdade, tu fazes música infantil, não é? Sobretudo, não só, mas também, não é? Tornaste bastante conhecido. Como é que tu vês os miúdos no início da atividade, como é que agora sai desta? Da vida, não é? Da atividade da vida, não é? Tipo, eles começam a ouvir músicas tradicionais, muitas delas. É verdade, sim, os músicos é verdade. Os pais dão...
2: Não, agora ouvem o YouTube.
0: Exato. Agora é o YouTube. Obviamente.
4: Agora há um fenómeno que é espetacular, que são uns animadores de livros.
0: Que são animadores de livros?
4: Sim, são mais importantes que os próprios autores.
0: Uou.
4: Porque são influencers, portanto... As editoras pagam aos influencers que são animadores de livros e eles gravam a sua performance, não é? Uhum. E os professores na escola viram os tablets para os alunos e basicamente aquilo passou a ser a educação musical.
0: Olha lá, se resultar, eu não estou a ver nada contra.
4: Eu já estou
0: a influenciar. Se os miúdos de repente começarem a ler coisas, não é?
4: Depende, quer dizer, eu já não sei, mas depende um bocado do que lá se puser, não sei, não faço ideia.
0: Eu às vezes fico a pensar.
4: Sou uma pessoa que canta. Bom, isto também já não. Cantar mal também já é relativo, não é? Ou se, pronto, não sei.
0: Porque achas que o autotune agora já resolve tudo?
4: Não, é nada disso. Estou a pensar é tipo na voz de referência, não é? Eu tive a sorte de ter uma mãe afinada, mas okay. O conceito de afinado também já é relativo. A minha mãe cantava comigo ao colo, isso passa para o...
0: Peraí, quando dizes que o conceito de... Ah, peraí, posso fazer aqui uma analogia com a rádio? Sei lá, há 30, 40 anos só ia para a rádio quem tinha uma grande voz. Hoje em dia, 40 anos passados, eu acho que a voz já não é o mais importante. Okay. E eu concordo com isso. Eu acho que a voz já não é mais importante. Não, mas na rádio, estás a ver? E o que é importante é a forma como tu comunicas, não é? A tua voz é a cereja no topo do bolo, já não é o bolo. Será que isso também se aplica?
4: Não. Ah, não sei. Está tudo a mudar.
0: Um cantor, a voz vai ser sempre muito importante, não é?
4: Não sei. Está tudo a mudar.
0: Alguém que tenha muito má voz e que tenha sucesso mundial. Querem arriscar?
4: Eu não arrisco dizer, o conceito de má voz também já é repetido.
1: Posso dizer que há pessoas que têm muito má voz, mas que cantam muito bem. Há excelentes intérpretes com vozes que não são propriamente vozes trabalhadas, aquelas vozes todas muito limpinhas, muito bonitas, mas são excelentes intérpretes e cantam maravilhosamente bem e têm públicos enormes. Estava-me a lembrar agora.
2: Disseste uma coisa importante, que é a história da performance hoje é mais importante do que o ter bom timbre ou o que quer que seja, ou boa dicção. Né?
0: Uhum. Aliás, se tu vis bem, a história da performance está também ligada ao discurso político. Hoje em dia não é o conteúdo que interessa, mas sim a forma emocional com que disseste. Isso também está a acontecer. Exato. Olha lá o que é que está a acontecer. No fundo está em todos os domínios.
4: Hã? É mesmo.
0: Está a ser muito profundo este programa. Temos que mudar.
3: Cogumelos.
0: Onde é que está o cogumelo do tempo?
4: Temos que voltar à burra.
0: Sim, temos que voltar à burra e temos que voltar aos miúdos. A proposta da tecnologia, nomeadamente a inteligência artificial, que está a entrar em cena, é um assunto que eu também quero aqui deixar na mesa, porque é um assunto sempre fraturante, quando tenho músicos à minha frente, não é? Caretos, o que é que vocês acham da inteligência artificial quando pensamos nela a intervir na música que ouvimos? E agora?
3: Não me importo. Não ouço também, não consumo, mas... Uhum. Mas não acredito que se crie, que se vá criar grande evolução na música por existir robôs a fazê-la. Eu acho que eles vão sempre pegar em coisas que os humanos já fizeram, não é? Está sempre um problema até legal hoje em dia, porque...
0: Sim.
3: Porque aquilo pega informação que os músicos já gravaram antes e misturam daquilo de alguma forma e...
0: Isto não faz nada de original?
3: Exatamente. Acho que está a ser um problema também no AI, né? Eu acho que nós temos sempre que criar, o humano tem sempre que criar alguma coisa nova para aquilo poder recriar, basicamente. Portanto, não, acho que temos sempre trabalho, pá.
5: Aliás, nós já vamos ter mais trabalho. E o Nerd está aqui a dizer uma coisa que é muito interessante, como funciona o algoritmo.

0: 180 e o quanto foste atrás de coisas que não estavas à espera. Sim, e depois vai sair discos e totalmente um single.
1: Faça-se alguma coisa com a IA que é semelhante.
0: Esse erro é bom, essa experiência.
1: No princípio dos anos 80, em Portugal, o medo que o computador vinha trazer na vida das pessoas era um medo gigante. Ou seja, eu muitas vezes leio notícias e reparo que está a falar de um medo do desconhecido que é semelhante aos anos 80, não é?
2: E também se falava aí, não é? Então agora com o computador.
1: Mas a verdade é que uma máquina está sempre ao serviço do bem e do mal. Sempre.
0: Não é? Há um exemplo ainda mais na plataforma que estamos agora, que é a rádio. Não sei se sabem dessa história. Que quando a rádio começa a passar música, as pessoas, os músicos tinham medo da rádio. Porque o primeiro pensamento dos músicos foi: então se a música está a dar num aparelho que eu posso ter em casa, ninguém vai contratar músicos, ninguém vai ver músicos. E as pessoas estavam contra a rádio, os músicos, pensei um bocado nesta história.
2: Vocês sabem que quando apareceu o livro também. Havia uns...
0: E o cinema também.
2: Isso também aconteceu.
0: O cinema também, com o teatro, sim.
2: Com o livro era, as pessoas temiam os oradores que iam exercitar a preguiça, que as pessoas não...
0: E a rádio foi esta coisa, pensem lá...
2: Olha, porque eu não sabia isso da rádio, isso
0: sim,
2: é muito engraçado.
0: É muito engraçado porque os músicos nunca iam tocar na rádio, porque estavam a pensar, então eu quero é que as pessoas me contratem e vão ver ao vivo. Eu não quero que deem a minha música na rádio. E faz sentido, né?
3: Até na música clássica escondiam as pautas.
0: E na música clássica também havia esta...
3: que alguém tocasse aqui.
0: Sim, que o Mozart é muito conhecido, que decorava de ouvido, de cima a baixo.
2: Eu não sei, não sei como é que a inteligência artificial vai evoluir, mas aquilo que eu noto, por exemplo, é que há uma espécie de standardização, por exemplo, dos textos. Parece que é tudo...
0: É tudo igual.
2: Parece que é tudo igual, não é? Varia muito pouco. Sim, há uma estética idêntica, parece que está toda
0: O que ela vai trazer é o que a rádio trouxe e é o que a internet trouxe e o AI vai trazer, que é a experiência ao vivo. Tu cada vez mais vais querer ver essa banda, esse músico ao vivo, essa experiência humana de conectividade.
3: A performance, não é?
0: A performance. E nós estamos a sentir que as pessoas estão a dar mais valor, sempre que nós atuamos, parece que existe realmente uma valorização daquele momento que está a acontecer, de ser verdadeiro, real. E aconteceu, pronto.
3: Sim, imagina agora o Coliseu só com robôs lá, com computadores a dar música, não é?
0: Exato, e esta experiência da festa da burra, acho que é esse valor que está aqui, que é esta celebração da burra ser algo humano. Pronto. Parece tão básico dizer isto, mas é tão verdadeiro e é tão real. E pronto, a tecnologia desde o início da humanidade sempre trouxe isto.
2: Vocês sabem que antes de eu vir para esta entrevista, fiz uma pequena investigação sobre o que é que havia lá fora sobre burras. Ouçam, há imensa coisa.
3: Essas burras.
2: Não. Posso-vos dizer. Não, posso-vos dizer que há uma Feira Nacional del Burro, que é no México. É celebrada há quase 60 anos. Esta festa atrai milhares e milhares, dezenas de milhares de pessoas. O ponto alto são os concursos de burros, totalmente disfarçados de carros, artistas ou figuras políticas. Acho que isto no México vale muito a pena. Mas depois há a festa do Asno, em França, que é uma cena medieval, é uma celebração assim medieval burlesca. E há e porque é que há. Portanto, isto é uma celebração medieval, agora engasguei-me todo, porque onde a população levava uma burra vestida com capas nobres para dentro da igreja. Pronto, basicamente é isto. Agora, o que eu acho graça é este burro days, é verdade, existe burro days no Colorado, nos Estados Unidos, e é uma tradição nas montanhas lá do Cripple Creek, penso que é assim que se diz, que celebra o papel das burras na corrida ao ouro no século XIX. Uau. Vocês sabiam isto? E finalmente, estou impressionado, João, a festa do burro de Miranda, claro, traz os montes, estás completamente
4: claro,
2: isto.
4: Claro que sim. Claro.
2: Como é que é? Mas eu nunca fui a esta festa da burra.
4: Agora está em modos um bocadinho diferentes, mas... na sua essência era uma coisa muito engraçada, que era uns 3, 4 dias de festival. Aliás, quando eu compus a música da burra, ela foi logo estreada nesse festival. O festival chamava-se El Burro e El Gaiteiro.
2: Uou.
4: Então, havia concertos à noite e durante o dia as pessoas faziam aquilo que se chama as burricadas. Portanto, que são caminhadas em que depois vão... parando em workshops de várias coisas, muito relacionadas até com a agricultura e com a lã. E essas burricadas, as pessoas vão em caminhada, mas vão no meio da caminhada umas dezenas de burros. Portanto, vão ali a conviver com as pessoas. A ideia era dar aquela coisa das pessoas irem montadas nos burrinhos, mas como toda a gente gosta muito dos burros, ninguém fazia passar por esse sacrifício, portanto os burros iam sem ninguém.

0: e nós íamos abraçados aos burros. Depois havia paragens para almoço, havia para além dos workshops que eu já falei, havia atividades, contadores de histórias. Portanto, aquilo houve ali durante uns anos. Agora confesso que não sei muito bem como é que as coisas são, mas durante alguns anos, bastantes, talvez uns 15, era um festival bastante grande que levava milhares de pessoas.
1: Então, mas espera, tu, quer queres ou não, estás completamente ligado a burros, não é?
0: Completamente. Sim.
2: Não particularmente.
3: Obrigado, Sebastião.
2: Não
3: particularmente. Obrigado, não, mas estás, não é?
4: Estou aqui.
2: Mas deixa-me dar uma chega, sobretudo a importância do burro em Trás-os-Montes. É que há uma familiaridade muito grande com esse animal. Ou seja, tu, em vez de teres um cão, tens um burro.
3: Sim, sim.
2: Não é? E
1: já viste?
2: Eu lembro-se de quando o meu filho Tiago fez a apresentação do livro. Do livro, não, do vídeo. Agora não me lembro do título.
1: Sim, mas houve um burro.
2: Foi do Doc Lisboa, que foi ali na Cultura Gesto. E o Tiago pôs dois burros a receber as pessoas.
1: Ah, é incrível. Como é que ele conseguiu levar os burros para ali? Olha lá.
5: A questão do burro num espaço urbano é que é uma coisa exótica, não é?
2: Exatamente.
5: Mas na realidade o burro está ligado para já aos agricultores que precisavam de força de trabalho e que não podiam ter cavalos. Portanto, o burro tinha essa dimensão de aliviar o trabalho dos
2: e
5: mais
2: de
5: pobres.
2: E de companhia. Como um cão.
5: E é um animal mais dócil. Bem, havia alguns burros que não dentavam.
0: Não, mas os mirandeses são muito fofinhos e são muito dóceis mesmo.
1: Pois são. Aliás, são conhecidos por isso.
0: Aliás, eu tenho uma experiência muito engraçada, que eu fui várias vezes nessas burricadas, não é? E há depois as pessoas pensem de mim aquilo que quiserem, mas eu vou contar. E há pronto, e de repente há uma paragem para almoço, aparecem portanto, aparece um catering, almoço, umas panelas, onde as pessoas estavam, portanto, uma coisa assim, bastante desportiva, assim, e as pessoas sentam-se no chão, e algumas levavam banquinhos, e eu estou sentado no chão, tranquilamente, a tomar a minha refeição, e há um burrinho que se aproxima. Eu tinha o meu prato com bastante salada.
2: Tinhas?
0: Alface.
2: Tinhas, deixaste de ter.
0: O burrinho não vai de moda, são tão dóceis e tão sociáveis, chega só ao meu prato. O resto deixou, mas tudo o que era vegetais e legumes rabinou completamente. Eu fiquei assim, tipo, ok, serve-te à vontade. Isso que foi-se embora, claro, toda a gente a rir desalmadamente. Eu fiquei naquela, pronto, olha, vai-te servindo. Mas eles estão efetivamente muito à vontade com as pessoas, mesmo.
1: Sim,
0: muito.
1: Isso é incrível. Aliás, os burros, estive a ler sobre burros. Uma das coisas que eu perguntei que não sabia é, se calhar vocês também não sabem, não, o Sebastião deve saber, que como é que se chama um grupo de burros?
0: Vou puxar, embora.
1: Eu sei, isto agora dava para fazer mil piadas.
0: Não dá a sair.
1: Chama-se Recua. É verdade. Exatamente. Não estavam à espera, não é? Eu nunca tinha ouvido. Ninguém sabia. Aprende-se muito. Recua.
0: Não sabia.
1: É verdade. Chama-se Recua.
0: Não é uma manada, não é?
1: Pá, olha, não faço ideia. Não imagino porquê, mas é assim que se chama. Recua. Conjunto de
2: dá uma canção
1: de
2: isso
1: burros.
0: Dá, sim, senhor.
1: Já agora dizer que, na verdade, os burros, a idade média dos burros é entre 40 a 50 anos. E há uma coisa que eles têm. Os burros chamam-se... Bem, é esta história dos burros terem ficado identificados com burrice, tem muito a ver com a teimosia dos burros. E isto já vem de cenas medievais. Em defesa dos burros, e fazendo aqui uma comparação, por exemplo, com os cavalos, os burros, quando vem uma cena assustadora, eles não fogem logo. Os cavalos fogem logo, não é? Já ninguém os vê.
5: Tipo,
1: os burros ficam pensando naquilo e depois para dar papos. Portanto, o que se diz dos burros é que eles, no fundo, não são bem teimosos, mas pensam, reflexão, e depois é que tomam a atitude.
2: Processamento.
1: Portanto, de certa forma, o que se quer dizer é que é um bocado injusto esta ideia, este rótulo que os burros têm de intelectualmente serem inferiores aos outros animais.
0: Não, é que são bastante inteligentes mesmo, são mesmo muito... Aliás, eles funcionam como um animal doméstico perfeitamente, com todas as condições, vêm quando chamam... não há diferença nenhuma. Tem autonomia,
5: né?
0: Tem autonomia, sim. Vão sozinhos lá para o sítio onde dormem, não precisam que os mandem. São geniais.
1: Já agora, deixem-me só dizer que estamos aqui à conversa com Júlio Pereira, também com Sebastião Antunes, ainda com o Gonçalo Prata e ainda com o Carlos e o André, ambos dos Caretos. A propósito do que vai acontecer no dia 24 de outubro, não podem perder a Festa da Burra no Coliseu de Lisboa.

0: Estamos de volta com muita gente que veio aqui falar sobre o que vai acontecer no dia 24 de outubro. Vai ser no Coliseu de Lisboa. Não podem perder a Festa da Burra. Vai estar lá muita gente. O Sebastião Antunes vai ser o rei de tudo aquilo. Mas depois vai ter outras pessoas. Júlio Pereira, Gonçalo Pratas, Caretos, Carlos de André. E muita gente. Há muitas surpresas. Se calhar as surpresas são estas.
1: Vão estar também os Galandão Galandaina, Quinta do Bill, Luís Peixoto. Sim. E mais não posso revelar. Mas há mais umas surpresas.
0: Já agora tenho que fazer uma pergunta, Sebastião. No espaço de uma semana e meia estive com três pessoas cegas. Também percebi que as pessoas cegas detestam que digam que são invisuais, não é?
1: Completamente.
0: Pronto, portanto,
1: quer dizer, não é de testar, mas é explicar às pessoas que uma coisa, se nós formos fazer a desconstruir a palavra, uma coisa invisual não existe. O que é uma coisa invisual? É que eu não tenho visual ou que eu não.
0: Ok, ok.
1: Portanto. Não existe, portanto.
0: Mas eu diria que as pessoas, quando dizem visual, é para tentarem usar um eufemismo.
1: Tem a ver com uma questão que se passou muito em Portugal nos anos 50, 60, por algum motivo, ou se calhar até já vem de antes, que era mau usar a palavra cego. Era ofensivo, que pois. É um erro. Porque era a conotação que a história do ceguinho.
0: Sim.
1: Não é? Portanto. E depois criou-se essa palavra exatamente para pronto. As pessoas não são cegas, são invisuais. Claro que chegámos ali aos anos 80, 90 e isso foi outra vez rebatido.
2: O rock veio pôr as coisas no seu
1: exatamente. Assim
0: não,
1: é.
0: Sabes que no espaço de uma semana e meia estive com três pessoas cegas, de facto, e entre muitas coisas que aprendi, a mais interessante, há várias histórias, e a mais interessante é que há uma ideia generalizada de as pessoas quando estão perante um cego, pensam que o cego não ouve também. O cego ouve e melhor ainda, porque tem o sentido ainda mais apurado. Portanto, é muito comum as pessoas estarem perante um cego e dizer, olha, estás a ver ali o ceguinho, não sei o que.
1: Exato.
0: A probabilidade do cego estar a ouvir aquilo tudo é enorme.
1: É bastante grande, sim.
0: E isso já deve ter acontecido muitas vezes.
1: Somos bastante cuscovelheiros, sim. Sempre, portanto, estamos sempre atentos.
3: Sim, vocês ouvem.
0: Sim, com essa retaguarda. É claro que... Mas o que é que acontece? Ó Sebastião, tu consegues explicar este fenómeno? Que
1: consigo.
0: É que pensam que os cegos são surdos?
1: Não consigo. Isso tem a ver com um fenómeno cultural que está ligado à ideia de incapacidade, isto é. Portugal é um país bastante atrasado nestes processos, peço desculpa, mas efetivamente demorou muito tempo, nós andamos muito na retaguarda disso, que é a capacitação das pessoas com deficiência. E portanto, durante muito tempo, muitos anos, centenas, as pessoas cegas não tinham trabalho, não tinham acesso ao emprego, não tinham acesso, pronto. E como uma grande parte das pessoas ainda desconhece que nós hoje já nos rodeamos de ferramentas e mecanismos e equipamentos em que de repente já mexemos em tudo e mais alguma coisa e tudo fala e tudo é acessível e tudo está ao nosso alcance. Portanto, as coisas mudaram muito a partir do começo do século XXI. Mas havia aquela ideia que a pessoa é incapaz. Ora, se é incapaz, eu não lhe vou perguntar a ele, estou a falar que olha ali aquela pessoa e tal, olha ali o ceguinho está ali, vê lá se ele precisa de ajuda e tal. Pronto, entretanto isso agora tem estado a mudar e bastante. Mas tem a ver com a ideia muito enraizada na cultura popular de que não pode, não faz, não sabe fazer, não sabe como é que se faz. E isso propagou-se imenso. Agora, pronto, está a ser bastante desconstruído. E bem, temos bastantes meios de comunicação social a dar atenção a isso e a dar a oportunidade de explicar este tipo de coisas.
0: Eu quero fazer um programa sobre cegos em breve e vou-te convidar.
1: Muito bem.
0: Uma coisa que... Bem, nesse programa depois podemos falar sobre isto, que é que nunca tinha reparado que é o facto de as pessoas verem uma pessoa cega, muitas vezes vão lá e querem que o cego atravesse a rua, por exemplo, e tipo, o cego não quer atravessar a rua, estás a ver a ideia. Deixem-me estar, não é? Ou o cego está parado e a pessoa vai lá e então precisa de ajuda. Tipo, não, estou só parado, estou aqui a descansar. Não é?
1: Acontece muitas vezes estar a caminhar nas ruas, eu ando imenso pela cidade toda. Nos transportes públicos e a pé e faz... Há umas pessoas que têm já muito talento e percebem se a pessoa não está ali aflita ou a patinar, não dizem nada. Se perceberem que eu estou à procura de qualquer coisa, perguntam, posso ajudar? Isso é ótimo. Outras vezes são aquelas pessoas que não têm talento, que eu vou a caminhar e de repente vem-me assim a mão no peito e digo, pera lá, onde é que quer ir?
2: Agarra-te logo, não é? Tens que ir com ele para um lado.
0: Vocês não estão a imaginar o que é que pode ser, não é?
1: E eu fico assim, para onde é que eu quero ir? Então, mas eu posso não dizer para onde é que quero ir, não é? Portanto,
2: claro.
1: Quero ir para um lado qualquer, mas eu vou... vou no meu ritmo, vou na minha velocidade, mas pronto, já há muita gente que tem bastante talento para isso, mas ainda há algumas pessoas que não sabem. E depois há uma outra coisa muito engraçada, que as pessoas vão ajudar a atravessar uma estrada. Mas a estrada é a coisa mais fácil de fazer, porque aquilo é sempre a direito, não é? Atravessar, pronto, que nem sequer tem obstáculos, e a mão da pessoa vai assim no nosso braço, e eu sinto que a pessoa vai a tremer, vai muito nervosa, vai ansiosa que se chega ao outro lado da estrada, depois de dizer, até muito bom dia, e muito obrigado, com certeza. Mas eu aceito sempre, e agradeço muito às pessoas, as que têm talento e as que não têm, mas eu agradeço a boa vontade.
0: Olha, já agora, Sebastião, tu deves ser, se não é, tu és capaz de ter o cego mais bem sucedido português.
1: Eu acho que não vou entrar para essa resposta. Que eu não vou passar a tarde a receber
3: contestações, né, Sebastião?
1: Não, mas há gente muito bem sucedida. Eu posso falar aqui na minha amiga Ana Sofia Antunes, advogada, ótima. Deputada. Foi secretária de Estado da Inclusão, implantou medidas espetaculares, uhum. Muitas delas foi nos anos em que ela foi secretária de Estado, que muitas coisas mudaram, muitas mesmo. Portanto, Ana Sofia merece toda a admiração. Ana Sofia Antunes merece toda a admiração, porque trabalhou imenso e há coisas muito boas que ela deixou feitas. E é mais uma cega muito bem sucedida. A Marta Passo, portanto, há várias.
0: É verdade, é. A Ana Sofia Antunes é possivelmente das mais conhecidas, sobretudo nos últimos anos, porque ela foi inclusivamente candidata à Câmara Municipal de Oeiras.
1: Do Oeiras.
0: É obviamente que não, contra Exaltino ninguém ganha, não é? Não, portanto, mas eu acho que... Eu não tenho a certeza, mas eu acho que a Ana Sofia ainda vai concorrer outra vez. Eu acho que ela ainda não desistiu.
1: Ela é uma mulher de luta, portanto ela não baixa os braços. Sim, portanto, sim. Eu conheço bem, é uma lutadora. Sempre foi uma lutadora e continua a ser.
0: Olha, quem não baixa os braços são os caretos. Vocês lançaram um disco que se chama Modas, que basicamente tinha muitos destes temas, não é? Como é que vocês fazem a vossa investigação? Como é que vocês chegam aos temas como este? Vocês são grandemente responsáveis por esta segunda vida que este tema teve. O tema da burra.
2: Queres contar a tua história, André?
4: Pode contar,
2: mas... Não, mas a história começa... E já aqui um reparo também, que a visão que nós temos do Sebastião, que é muito engraçado, também falando aqui das pessoas cegas, é sempre o correr com os lobos, esta história que nós contámos. Exato. Até que tivemos ao convite com o Sebastião.
1: Acho que susto.
2: Porquê? Porque a nossa história com o Sebastião, e estava a pensar nisso a caminho de cá, por acaso, há 30 anos que conheço o Sebastião. Porque os pais do André andaram na escola com o Sebastião. Ah. E este correr com os lobos foi uma história verdadeira. Vocês estavam a fugir dos lobos na Galiza, salvo.
1: Nós desvalorizámos o que nos tinham dito.
2: Uou.
1: E depois quando ouvimos
2: o Ivar,
1: desatamos a correr. E eu, olha, desatei a correr também. Seja o que Deus quiser.
2: Então, basicamente, eu com os meus 11 anos.
1: No meio deles os dois, mas a correr desalmadamente por ali fora.
4: E quiseste mesmo ajuda deles. Não,
0: eras tu e mais quem?
1: Mais o pai do André e a mãe do André.
2: Sim.
1: Okay. Estávamos a passar férias na Galiza e encontrámos um par de capismo assim numa...
2: Estaria ótima, pronto.
1: Numa zona...
2: E vai explicar muito como vamos chegar à burra, mas continua, Sebastião.
1: Portanto, chegámos a um par de capismo assim numa zona montanhosa, muito isolada, ali, e nós fomos à recepção, fizemos lá o nosso jantar, não sei o quê, fomos à recepção perguntar se havia ali perto alguma coisa, sei lá, um barzinho, alguma coisa para a gente passar um bocado. Não, aqui não há nada, isto é só montanhas e não sei o quê. Ah, então vamos passear. E a rapariga da recepção disse passear. Não é muito aconselhável, porque esta zona aqui tem lobos e nós, assim, há bom visto. Tem lá agora lobo. Ah, dá bem. Pronto. Claro. Então começámos a andar. Andámos para aí 1 quilómetro. Andámos para aí 2. Já no meio do breu. Caminhos no meio da floresta com lanternas. Eu era o único que não levava lanterna.
2: Pronto, isto para dizer. Eu com os meus 11 anos.
1: Entretanto,
2: quando acaba a história, desculpa, Sebastião.
1: Estávamos assim, fizemos uma paragem e ouvimos efetivamente o dois uivos de lobo e sentimos, ouvimos algum barulho assim na restolhagem e efetivamente a mãe do André viu assim uma certa distância, parados. Três luzinhos simpáticos, olhos assim a olharem para nós desatamos a correr, tipo naquela, pá, vamos tentar sair daqui e chegar ao Parque de Campismo mais depressa possível.
2: Aqui não há bar.
1: Aqui não há bares.
2: Escreviste assim, não há bares.
0: Carlos, tu dizias.
3: Não, dizia eu que os meus 11 anos, o André com 8, salvo erro, é-nos apresentado assim o Sebastião. É, vamos ver um concerto do nosso amigo, do Sebastião e do Esquadrilha. Epá, é um gajo que anda a correr com lobos connosco. E esta é a visão que nós temos logo do Sebastião, que é uma visão que fica até hoje. Para mim, o Sebastião ainda é essa pessoa. E anos mais tarde, sempre conhecendo a música do Sebastião, há um rap da parte dele, estraguem lá esta música que é burra, que temos tido cada vez mais convites para estragar mais música, incluindo o Júlio, também.
2: Desculpa, Júlio.
3: Desculpa, vamos estragar, não te preocupes que quando tivermos tempo também estragamos o teu repertório.
0: Pois vocês devem ter imensos temas agora, não é?
3: Isto cada vez mais o que está a acontecer com este disco do Modas é que.
1: É caso para dizer estraguem muito.
3: E começa na burra e depois o Sebastião é a parte fulcral deste disco, que ele é, nós dizemos que é o nosso diretor artístico, porque também
2: é maestro.
3: É uma pessoa, e sim vai ser o rei desta festa, porque também é uma pessoa. E acho que nisso é o rei mesmo absoluto, que é, conhece toda a gente, tem uma memória assustadora.
1: Memória.
3: A memória do Sebastião é completamente assusta mais vezes.
2: E conhecimento do género.
3: Eu acho que o Sebastião já é AI antes de haver AI. E é incrível porque ajuda-nos bastante. E nós, muitas pessoas que nós quisemos chegar, vocês estão aqui na mesa connosco, chegaram através do Sebastião, tal como o Vitorino, tal como tanta gente da música tradicional, porque realmente o Sebastião tem uma carreira incrível nesse sentido. De agregar pessoas. É grande. Além da música que o Sebastião faz, o agregar das pessoas, que é através da burra ou não, Sebastião, ou dos lobos, ou como
1: eu sempre gostei muito
3: ou do animal que tu quiseres.
1: Misturar géneros, sempre gostei muito nos vários discos que fomos fazendo, já são bem 12, acho que são 12, sim, devem ser 12. Nós temos sempre convidados e nas outras duas salas que eu fiz, não tão grandes, mas a noite é sempre preenchida com muita gente, com muita partilha. Eu sempre gostei muito da ideia de partilhar e conhecer e contatar, e mesmo pessoas que vêm do rock e da pop e sempre me pareceu que a música popular consegue agregar todos os géneros e de alguma maneira acolhê-los, e é muito engraçado depois ver o resultado final, sim.
0: Então espera, uma pergunta aqui para o Júlio Pereira. Há pouco estávamos... Lá está, estamos aqui a divagar. Tu dizias a história dos beats, a forma como explicavas. A solução é essa? Isto é, a música tradicional não consegue chegar às gerações mais novas se não tiver estas novas roupagens? Ou consegue? É a minha pergunta.
4: Eu acho que não consegue mesmo. Porque repara, nós já a única coisa que é igual em todas as idades é a rádio. Não é? Há 50 anos. Ouvia-se rádio como se ouve hoje. E o que é que se ouve? Para além da rádio, agora a juntar, claro, o telemóvel, não é?
0: Claro.
4: Mas o que tu ouves, e sabes muito bem, se eu chego ao carro, faço um scan nas estações de rádio e parece que estás a ouvir sempre o mesmo estilo de som, não é? E obviamente nasces nesta altura, habituas-te a isso, não é? E portanto é muito difícil um músico que tenha um estilo de música muito próprio, muito de minorias, é muito difícil um jovem chegar ali, porque não é aquilo que ouve naturalmente, não é? Portanto, obviamente, acho, para já estas coisas acontecem por acaso, repara, acho que acontecem de uma maneira natural, ou seja, um velho, agora desculpa a expressão, um velho é convidado por um jovem para participar ou colaborar. Obviamente daí tem de sair um produto que faz mais parte dos dias de hoje do antigamente, não é? E portanto esta espécie de adaptação é necessária. É necessária porque os dias que nós vivemos são os dois. Não é?
0: Muito, muito, muito curiosa a tua visão, nada envelhecida. Parece que tu não envelheces por causa das coisas
3: dos melos. Não, mas o Júlio já fazia música eletrónica nos anos 80 e os discos do Júlio já eram o que nós estamos a fazer, os discos do Sebastião e o Gonçalo.
1: Há bocado estávamos aqui a falar da questão da inteligência artificial e o Júlio frisou que o fenómeno nos anos 80 foi o mesmo. Eu vou voltar lá atrás na conversa. Eu aparecia no liceu com os discos do Júlio Pereira, particularmente os sete instrumentos e o Cadói, que já implicavam alguma tecnologia. Eletrónica, tecnologia, computadores, lembro-me da guitarra sintetizada, a Roland. Uhum. E a minha discussão com os meus colegas era efetivamente, porque isto é música ou isto não é música, porque havia aquele, os que na altura estavam muito presos aos grupos um bocadinho mais, mais acústicos da música popular, e eu apareci com os discos de uma coisa que me estava a fascinar, que era a inovação da música popular. E a discussão já era nessa altura igual à que se tem hoje, isto é música ou isto não é música. Claro que é música, como é óbvio, mas o processo de inovação estava lá, exatamente igual ao de hoje. Lembro-me bem de portanto, dessa história dos computadores, dos samplers, que era uma coisa que se começou a falar na altura, e eles aparecem na música popular, com o Júlio Pereira, como é óbvio, que estava muito na linha da frente dessas coisas todas, portanto...
5: Mas depois também tinha um lado medieval, era uma mistura, lembro-me do... Era uma coisa que era... que nos remetia para qualquer coisa medievalesco, mas ao mesmo tempo... com essa inovação eletrónica e era muito confortável. Eu lembro-me de estar com os headphones, os Walkmans, né? A ouvir e de ouvir várias vezes e sentir esse fascínio de, não sei, depois era aqueles timbres também da Roland, era
1: espetacular,
5: tudo novidade.
1: Eu ouço os discos do Júlio e ainda hoje eu tenho aquela sensação que o Júlio é moderno desde os anos 70. Portanto, não...
5: Ah, e outra coisa, que é a dimensão harmónica, que eu acho que a música do Júlio tem, que era... havia sempre qualquer coisa no desembocar de uma melodia que nos levava a paisagens harmónicas que eram diferentes, que não eram o sol e dó, vamos lá, não é? Que não era uma tónica dominante, e isso era... pronto, era
4: mesmo. E já havia nessa altura o tal receio da desumanização.
1: É, exatamente.
4: Que é pelo uso da tecnologia e, sobretudo, depois com o uso do computador. É a mesma coisa hoje em dia com o IA.
0: Isto é, estás zero preocupado?
4: Não, porque eu acredito ainda assim no homem. Ou seja, repara, eu próprio, quando comecei a usar o computador em 1982, o primeiro computador com rato, que já usava antes,
5: era o Atari,
4: claro. E eu utilizava o computador maiormente para a música. Portanto, o que é que eu fazia com aquela máquina? Era música. Como é que eu podia ter medo do futuro da tecnologia? Não faz sentido, não é? Eu com aquilo tentei fazer música, depois aprendi softwares de imagem, portanto, ou seja, o produto da minha aprendizagem não oferecia qualquer medo, não é? Uhum. Obviamente que a desumanização também faz muito parte da ignorância, não é? Estas pessoas, aquilo que se chama emparanhar para o ouvido, hoje em dia com a net vai-se espalhando o medo de... mas as pessoas não se podem esquecer que tudo é feito pelo homem, tudo que seja criado e tudo o que é usufruído. Portanto, tu próprio podes ver o resultado de qualquer máquina, as suas consequências, e és tu que vais escolher, queres ou não queres, não é?
0: Curiosamente tivemos aqui um convidado recente na Para Varal, o João Sevilhano, que ele tem um livro que se chama A Pós-Profundidade, e ele dizia que nunca como agora nós estávamos tão permeáveis a tretas. Tretas que surgiam nas redes sociais, a lixo, com alguns truques. Ele dava um truque muito curioso, que era, imagina, o exemplo era... este CEO, com uma só pergunta, mudou a vida da sua empresa. Sabes? Mas qual foi a pergunta? Tu vais lá e clicas, não é? Mas queres saber qual foi a pergunta que ele fez para mudar a história da dele? Qual é o prompt perfeito, não é? Isto é uma treta, não é? Depois vais lá e clicas, percebes que isto é uma treta total. Mas nós nunca fomos tão... Sei lá, se calhar há 20 anos de vida, dizem, pá, nem pensar, não vou lá carregar, não é? E agora as pessoas carregam, já agora deixa cá ver.
5: E há uma teoria que... esta instalação do medo por parte, ou seja, o medo da inteligência artificial, uhum, é promovido como estratégia de marketing da Anthropic e dos developers de inteligência artificial.
0: A instalação do medo, que é um belo título de um livro do Rui, sempre foi uma grande...
4: E a instalação da treta.
0: E a instalação da treta também. As duas podem vir, podem andar de braço dado. A instalação do medo sempre foi uma tática usada por variedíssimos movimentos.
5: Isto vai
0: políticos.
5: Acabar tudo.
0: Claro. É com o medo que tu vais lá.
5: Posso só dizer uma coisa?
0: E agora, não, nem pensar.
5: Já falámos sobre os caretos, sobre o André e o Carlos, mas eu acho que há uma coisa que é espetacular.
0: Ainda não vamos ver.
5: Que é, eu acho que a cena da música tradicional, ou o meio da música tradicional, ficou um bocadinho arredado das performances de streams. Uhum. Ou seja, os grupos de música tradicional deixaram de ter a simpatia dos ouvintes. E eles são, para já, muito low profile e extremamente generosos, porque na realidade, com a sua técnica de produção, a forma como têm a coragem de pegar em repertório tradicional, e depois tem uma coisa que é espetacular, que é, tem efetivamente público que os ouve.
0: Muito.
5: Portanto, eu acho, muito público, e portanto eu acho que é de uma generosidade brutal eles estarem verdadeiramente apaixonados e de gostarem efetivamente da música tradicional e de emprestarem a sua técnica de produção e de a veicularem para estes públicos, porque acho que isso é espetacular. Portanto, a Festa da Burra, para mim, tem essa dimensão de agregação e de celebração de pessoas que se identificam com esta linguagem, né? E de celebrá-la, de efetivamente juntar em palco as pessoas que a praticam e que gostam dela e que estão preocupados com o seu futuro. Portanto, eu acho que isso queria transformar isto num agradecimento ao André e ao Carlos porque eu não tenho assim muitas oportunidades de falar.
1: É muito justo. Epá,
5: e
1: muito
5: portanto, justo. Já que tenho a voz aberta, porque eu acho que vocês
0: agora
5: fizeram.
0: Se nos Globos de Ouro, as pessoas levantavam-se e batiam palmas. Era um momento de grande emoção.
2: Gastámos um momento aqui.
1: Mas obrigado, mas, coração.
2: Boas palavras, sim. Pá, eu acho que isto é uma troca tudo, mas.
1: Sim. Uma troca, sim.
2: Pá, nós precisamos, queremos fazer, né? Depois trocar com as pessoas também, com os músicos, com toda a gente que faz isto. Pá, nós estamos só a fazer uma coisa natural para nós.
3: Sim, a nossa premissa é muito o que nós gostamos.
2: Sim.
3: E é mesmo isso. Olha, o nosso sonho é trabalhar com esta gente toda.
2: Exato,
3: então vamos atrás deles, vamos. Tivemos uma coisa num disco de modas que quisemos muito, alguns grupos que já estão parados. Quisemos à mesma que os nomes estivessem lá.
0: Uhum.
3: Falámos com ex-membros desses grupos. Porque também queremos que o streaming vá para esses lados, porque tem trabalhos, há trabalhos fantásticos. Por exemplo, os Gaitas de Lisboa, que é dos discos que nós ouvimos mais, talvez. E o Sebastião faz parte. E realmente tem muitos poucos streams. Às vezes nós ficamos assim um bocado chocados. Porque para nós são tudo coisas gigantes, são tudo coisas que muita gente ouve. Para nós é natural ouvir essas músicas. E pronto, e fazemos-lo nesse sentido. Que é nós
0: então, mas espera, o Júlio Pereira está coberto de razão quando diz que se assim não fosse, não houver esta roupa, as pessoas depois não vão lá.
3: Sim,
0: que,
3: sim.
0: Que o caminho é esse.
3: O Júlio é outro
2: que diz que
3: nós achamos que são sempre milhões de pessoas a ouvir. Às vezes não é uma percepção nossa errada.
2: O algoritmo, se não existir, não passa nas pessoas da agora,
3: né? Sim, porque às vezes a qualidade não tem nada a ver com os números, não é?
0: Sim, sim.
3: Muitas,
0: claro.
3: Muitas das vezes, infelizmente.
5: Mesmo na festa do vosso lançamento do Moda, eu achei aquilo uma lefada dar festa. As pessoas reais.
3: Por causa do presunto. E vinho, não foi?
5: Mas a questão de vocês conseguirem juntar aquelas pessoas todas, que eu acho que não havia ninguém que tivesse essa capacidade de agregar, porque às vezes também estamos a falar de egos muito antigos.
2: Sim.
5: E que vão ficando nos seus quartos isolados a definhar e que efetivamente desafiados. Vocês têm essa capacidade de agregar, que eu acho que é uma coisa que é meritória e é espetacular.
0: Deixa-me só dizer que estamos a 10 minutos final deste programa. Temos, obviamente, que passar o tema que deu origem a tudo isto.

0: Estamos de volta mesmo para os últimos minutos com o Júlio Pereira. Temos aqui o Sebastião Antunes, ainda o Carlos e o André dos Caretos, o Gonçalo Pratas. Tudo a propósito da Festa da Burra, dia 24 de outubro, às 21h30, com uma série de convidados. O Sebastião Antunes aqui já disse os Galão do Galão Dime. Mais quem era?
1: Quinta de Bil.
0: Quinta de Bil.
1: Luís Peixoto.
0: E depois o
1: Galão do Galão Dime, assim.
0: Galão do Galão Dime. Já agora uma pergunta aqui para o...
1: Que também tem uma parte importante na construção do tema da Cantiga da Burra.
0: Sim.
1: Muito importante. Eles contribuíram muito para esta sonoridade, que acabou por se espalhar por todo lado. Eles foram também, no fundo, um bocadinho coautores do tema, porque contribuíram muito para esta sonoridade que ela tem.
0: Já agora, Gonçalo, há pouco estamos a falar de evolução, da música, como é que tu... E na música infantil, há uma evolução também a esse nível. Eu outro dia passei música para as crianças, já passei duas vezes música para as crianças, e a ideia que eu tenho é que...
2: Passei música para crianças.
0: Passei. Não, passei no Luca, o teatro, e passei num carnaval no Barreiro, só para crianças. Pá, e a ideia, aprendi algumas coisas, não é? As crianças precisam de agitação, de barulho, precisam de, sabes, precisam de saltar. Portanto, precisam de energia, não é? Tudo que seja não sei o quê. Se vais para lá com músicas normais, não te safas, estás a ver? E as crianças, que são, como toda a gente sabe, bastante sinceras, portanto, param logo se a coisa não tiverem a gostar. Portanto, eu entrei por aí por barulho. Tipo, tudo que houvesse barulho.
2: Eu tenho uma experiência espetacular com os meus filhos, que é, nós criámos uma playlist comunitária que ouvimos no carro. E aquilo é, por cada música que eles adicionam à playlist, nós pais também incluímos uma música. E portanto, na nossa playlist tens desde o Zeca Afonso, do Bob Dylan, até às coisas todas daquelas séries de manga e das bandas sonoras. E aquilo é tipo, eles às vezes estão-se a contorcer para chegar ao fim das faixas que nós lá metemos. E o contrário também acontece. E eu acho que isso...
0: Isso é uma grande tática.
2: Não, mas é que, de repente, eu ouço os meus filhos a cantar, por exemplo, canções de Sérgio Godinho. Estou-me a lembrar...
0: Mas depois tens que cantar a música do o jogo
2: o
0: do...
2: O fascismo é uma minhoca que se infiltra na maçã e de repente o fascismo é uma minhoca, não é? E eles dizem, ah, isso é! E de repente eu estou a gramar com uma cena que vem do Japão, da indústria de não sei quê. Pá, e é um caldo... Portanto, eu mantenho sempre alguma liberdade quando falo das coisas das crianças, porque não há... lugares sagrados para autores que trabalham nesse território. Porque as coisas são muito rápidas e quem se quiser instalar numa zona intelectual de estar a oferecer um produto de referência, isso rapidamente fica a prazo. E é um mercado implacável, porque as coisas estão sempre a evoluir. Não sei, agora tenho andado a mergulhar no Kid Cosmic e realmente há pessoas a escrever argumento de séries com uma criatividade brutal, sei lá, são várias séries que depois elas próprias também geram conteúdo musical que vai para o Spotify, é um caldo que nunca mais acaba. E portanto, eu não gosto muito de me colocar na zona do aquele fulano faz música para crianças muito... Porque há essa coisa efetivamente da energia e da festa. Porque uma coisa simples, imediata, arruina logo uma grande concepção intelectual à volta de uma... E eu acho que na música em geral isso também é assim. Que é tipo, a festa e a energia essa dimensão mais social acaba sempre por vencer a grande reflexão e a grande... Eu acho que quanto mais diverso for, melhor. E há muita gente nova a fazer coisas espetaculares. E gente que está na pop, estou-me a lembrar, por exemplo, a Beatriz Pessoa fez agora e acho muito... Devia ser, era mais. Ou seja, as pessoas deviam deixar um bocadinho... Pronto, aquele estatuto. Eu em relação à Festa da Burra, recebi uma mensagem a dizer, mas vais tocar à Festa da Burra? E eu assim, pá, porque é que não vou tocar à Festa da Burra?
0: Seu burro.
2: Why not? pronto, é sairmos dessa, okay, dessa zona.
0: Deixa-me só dizer que estamos a terminar este programa. Eu quero-vos agradecer a todos por terem vindo, mas sobretudo, eu acho que Sebastião Antunes devia deixar aqui um convite para quem nos está a ouvir e a ver, para ir à Festa da Burra.
1: Estão todos convidados a virem partilhar connosco a Festa da Burra no dia 24 de outubro no Coliseu dos Recreios de Lisboa, às 21h30. Vamos estar lá todos juntos. Podem procurar nas redes sociais, está a ser divulgado. Sebastião Antunes e Quadrilha, Caretos, Júlio Pereira, Gonçalo Pratas, Galandunga Lundaina, Quinta do Bil, Luís Peixoto. Vamos fazer uma grande festa, estão todos convidados.
0: Pronto, não tenho a menor dúvida. Aqui estiveram não só Sebastião Antunes, também o Júlio Pereira, Gonçalo Pratas e também o Carlos Dio e o André dos Caretos. Não percam então, dia 24 de outubro, 21h30, a Festa da Boa. Obrigado, pessoal.
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0: 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Batem às 7 da manhã no continente e na Madeira são 6 nos Açores. Bem-vindos a esta quinta-feira, 8 de outubro. Carolina Bordal Soares, o que se passa pelo mundo?
1: Olá, bom dia. O Governo entrega hoje à tarde no Parlamento a proposta de Orçamento do Estado para o próximo ano. O documento vai ser aprovado durante a manhã em Conselho de Ministros para depois seguir para a Assembleia da República. Está prevista uma conferência de imprensa do Ministro das Finanças, Joaquim Miranda Sarmento, quando forem 4 da tarde. A proposta prevê um excedente orçamental entre 0,1% e 0,2% do PIB e um crescimento da economia de cerca de 2%. O Orçamento do Estado deverá ser viabilizado graças à abstenção do PS, uma posição criticada pelo líder do Chega. André Ventura diz que o ruído à volta do acordo entre a AD e o Chega na lei das rendas serve para o PS tentar esconder que viabiliza um orçamento sem o ver primeiro.
2: José Luís Carneiro a tentar disfarçar um facto óbvio, é que é o primeiro líder político em décadas a viabilizar um orçamento que não conhece. É a primeira vez em décadas que isto acontece. E José Luís Carneiro agora tenta todos os dias disfarçar essa responsabilidade. Mas ela é clara, ela existe e ela está lá.
1: Mas os socialistas avisaram no início da semana que tudo depende do que for entregue hoje à tarde no Parlamento. Ontem, o secretário-geral do PS, José Luís Carneiro, disse não esperar nenhumas surpresas.
3: Não vejo que o Governo apresente uma proposta que altere substantivamente aquilo que já apresentou à direção da bancada parlamentar. Naturalmente que se trouxesse cortes das pensões, aumentos dos impostos, alterações do Serviço Nacional de Saúde. Bom, isso seria, digamos, propostas que seriam inaceitáveis. Mas estou a crer na palavra que foi dada pelo Primeiro-Ministro e também pelo Ministro das Finanças.
1: O Governo vai entregar mais logo no Parlamento a proposta de lei do Orçamento do Estado para o próximo ano. Mari Carmen Abascal morreu ontem aos 87 anos. A idosa despejada de casa, que se tornou símbolo dos protestos pela habitação em Espanha, morreu no hospital, de acordo com a informação divulgada pelos sindicatos dos inquilinos. A notícia fez subir de tom os protestos em Espanha pelo direito à habitação, com um novo grito de ordem: não é morte, é assassinato. Centenas de pessoas fizeram um minuto de silêncio na Porta do Sol, em Madrid, e depois seguiram para o Parlamento Espanhol em protesto. A correspondente Ana Romeu resume aqui o caso de Mari Carmen.
4: Hospitalizada desde o dia em que foi literalmente arrancada da casa onde viveu mais de 70 anos e sem nunca ter deixado de pagar a renda, Mari Carmen Abascal foi ficando mais debilitada. Chegou em choque e com um diagnóstico de esgotamento severo. 2 dias depois, a empresa proprietária da casa, e que chegou a pedir 2.650 euros pela nova renda, retrocedeu e permitiu o regresso à casa de Mari Carmen com um contrato de arrendamento de 8 anos. Esteve 15 dias internada e não recuperou. A notícia apanhou de surpresa os acampados no Sol, em Madrid, fizeram um minuto de silêncio e logo a seguir gritaram: não são mortes, são assassinatos. Fizeram depois uma marcha pacífica até ao Parlamento.
1: As palavras de ordem dos protestos em Madrid, depois da morte de Mari Carmen Abascal, a porta-voz do Sindicato das Inquilinas de Madrid, Alicia del Rio, garante que a luta vai continuar.
5: A especulação custa-nos a vida e o rentismo acabou por matar Mari Carmen. A sua memória estará sempre connosco, sempre presente na sua luta, sempre presente no legado que nos deixou e será eterna no nosso sindicato e na história deste país. O legado que ela nos deixa faz-nos lutar com mais força e mais determinação, a mesma que ela sempre nos incentivou a ter a cada passo.
1: E, entretanto, está já marcada para o dia 11 de novembro a greve geral de 24 horas em Espanha para exigir salários que permitam o acesso à habitação. O caso Mari Carmen pressionou o governo espanhol, que empurrou o país para eleições antecipadas, que estão já marcadas para o dia 29 de novembro.
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0: dia.
1: Ora viva, muito bom dia. Passam 6 minutos das 7. Bom dia Porto Santo, bom dia Madeira. Mais um dia, cá estou eu para acordar e começar o dia da melhor forma contigo. 8 de outubro, véspera de sexta. É o que nós queremos. Estamos quase lá, quase lá. Alex Warren é o primeiro com música nova, Emerald Eyes.

7 horas e 8 minutos, Alex Warren, música nova, Emerald Eyes. Parece-me a mim que temos chuva no norte da ilha. Atenção a isso mesmo, atenção ao piso escorregadio. Também em Machico choveu durante a madrugada. Hoje, quinta-feira, 8 de outubro, o céu estará muito nublado na nossa ilha, com aguaceiros mais frequentes na costa norte e nas terras altas. Existe também a possibilidade de trovada, sobretudo durante esta manhã de quinta-feira. O vento sopra de nordeste e pode chegar aos 45 km por hora lá em cima, nas zonas montanhosas e nos extremos da ilha. No Funchal será fraquinho. Funchal e Porto Santo chegam aos 26 graus de temperatura máxima. A mínima fica-se pelos 21 graus. No mar, ondas entre 1,5 m e 2 m na costa norte e inferiores a 1 m na costa sul. A água está entre os 23 e os 25 graus. Hoje o guarda-chuva continua de serviço e atenção, como já referi, à trovada, ao que tudo indica, será pela manhã. 20 graus neste momento no Porto Santo, 21 em Machico e Santa Cruz, 15 no Santa Serra, 21 aqui no Funchal, 7 no Pico do Arieiro, 22 na Ribeira Brava e Ponta do Sol, 16 nos Prazeres, 18 na Calheta, 22 no Porto Nis, 18 em São Vicente, 19 em São Jorge, 17 em Santana. Quem é que já está acordado? Contem-me lá, quem é que já está comigo a começar esta quinta-feira? 910-645-554. Faz-te ouvir através do WhatsApp das manhãs de 3. Aí está, Neo.

perder. Chuva no norte da ilha. Ei! Ei! Como é que estamos em São Vicente com chuva? Em Machico também choveu. Porto Cruz. Pois é, Serra d'Água. Bom dia a todos os que já estão na estrada. 910645554. Estamos quase a chegar ao fim de semana. Véspera de sexta, um dia que promete chuva. Atenção a isso mesmo, atenção na estrada, atenção ao piso escorredio. Lúcia, bom dia, já está na estrada a começar mais um dia a caminho do trabalho com as manhãs de três, uma beira. Quem mais está ligado à rádio, a Manuela, deseja a todos um bom dia. Bom dia, alegria, Manuela, bom dia a todos. Hoje assinala-se o Dia Mundial da Visão e eu pensei, o que é que posso falar com os melhores ouvintes do mundo nas manhãs de três? Hoje assinala-se o Dia Mundial da Visão e nós queremos aproveitar a data para olhar para a nossa terra, para a nossa ilha da Madeira e do Porto Santo. Imagina que recebias alguém que nunca tinha visitado a ilha da Madeira ou o Porto Santo e só podias mostrar um lugar, apenas um, só um lugar. Onde é que levavas essa pessoa? Pode ser um mirador, uma praia, uma levada, uma rua, um jardim ou aquele cantinho especial que não costuma aparecer nos roteiros turísticos. Ainda temos esses cantinhos especiais, não temos? Claro que temos. Se tivesses de escolher apenas um lugar para mostrar a quem visita a região pela primeira vez, qual seria? Qual seria aquele lugar que levavas essa pessoa? Ou que, quando tens alguém, amigo, que visita a ilha pela primeira vez, dizes, eu vou-te levar a um cantinho que é dos meus preferidos na ilha. Conta-me lá, qual é esse lugar que levavas essa pessoa? 910-645-554. Atenção, atenção que isto é válido para o Porto Santo também. 7:19. Vamos lá acordar. Bom dia.

Música nova de Maya Blandi. Já é um tema obrigatório nas emissões regulares da RTP Antena 3 Madeiras. Chama-se Murder. Mais nova música madeirense. Hoje é o Dia Mundial da Visão, celebrada na segunda quinta-feira de outubro. A data chama a atenção para a importância dos cuidados com os olhos e do acesso a consultas e tratamentos. A campanha deste ano volta a utilizar a mensagem Ama os teus olhos. E recorda que mais de 1 milhão de pessoas continuam sem acesso aos cuidados visuais de que necessitam. E a aproveitar o Dia Mundial da Visão, tenho esta questão para todos aqueles que estão neste momento a começar o dia com as manhãs da 3. O que é que se passa hoje? A questão é muito simples. Se tivesses de escolher apenas um é tão difícil um lugar para mostrar a quem visita a região pela primeira vez, qual seria? Quem visita a Madeira pela primeira vez tem de ver o quê? Qual é o lugar que melhor representa a nossa terra? Que paisagem ainda hoje consegue surpreender? Eu acho que todas. Cada cantinho da nossa ilha é especial e tem o seu momento. Acho que existe um momento para cada cantinho da nossa ilha. E atenção, isto tem a ver com o Porto Santo. E no Porto Santo mostravas primeiro a praia ou levavas a pessoa a descobrir outro lado da ilha? Eu acho que é muito interessante no Porto Santo, porque a maioria das pessoas tem como referência somente a praia. E o Porto Santo tem muito, mas muito mais do que a praia. A praia é muito especial, mas tem muito mais. E tu? Se tivesses de escolher apenas um lugar para mostrar a quem visita a região pela primeira vez, qual seria? Qual seria? 910-645-554. Aquele cantinho especial que tu achas que essa pessoa tem mesmo de conhecer. 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

0: música nova. Gosto muito. Jimmy Miller, António Cipriano, Baby Doll. 27 minutos apenas para as 8 da manhã. Muito bom dia, atenção na estrada. Chuva, chuvinha. Ela vai estar presente ao longo desta quinta-feira. E a trovada pode chegar pela manhã. Se tivesses de escolher apenas um lugar para mostrar a quem visita a região pela primeira vez, qual seria? Escolhias o mar ou ias logo para a serra? Esta é muito difícil. Mar ou serra? É que é difícil termos só um lugar para levar uma pessoa. Aquele lugar que achamos, se tens somente um lugar que possas visitar, é este que tens de ir. Mar ou serra? É outra boa questão. Eu aqui estou com dificuldade. O mar, olhar para a serra. As mensagens estão a chegar no WhatsApp. A mensagem da Maria. Bom dia, Maria. Está na estrada. Atenção à chuva. Chegou o outono. Mais uma manhã na companhia de três. Obrigado, Maria. Se tivesse de mostrar a alguém um cantinho especial da minha madeira, daqueles que guardamos com carinho no coração, escolheria Santana. É um lugar muito especial para mim. E hoje, ao ver as imagens das... Ai, as queimadas. Eu adoro as queimadas. Não consigo deixar de pensar nele e em tudo o que representa. Por isso, por aqui, era esse cantinho que mostrava. As queimadas. Gosto muito. Gosto muito das queimadas. Hoje em dia é uma loucura ir às queimadas, mas sim, gosto muito das queimadas. Bela sugestão, Maria, uma excelente quinta-feira, obrigado pelas mensagens. Agora outra mensagem é da Lúcia. Lúcia, bom dia. Difícil entre o mar e a serra.
1: Para contemplar seria sempre um cantinho onde tenha boa visão para o mar, com exceção da serra, mas o mar em especial.
0: Pois é, o mar, eu também estou contigo, Lúcia, o mar. O mar ou olhar para a serra? Ficávamos todos felizes. 25 minutos para as 8. Vamos acordar, vamos sim senhor. 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

Para já o trânsito não para, está intenso. Bom dia para quem está na estrada, estou a ver-vos. Santa Cruz, Funchal, muitas pessoas na estrada. A partir da ponte do Porto Novo, também a zona da Cancela, acesso à cidade da Funchal, também com muito trânsito, nomeadamente no sentido Câmara de Lobos Funchal, os Viveiros. Está a saída We Can't Stop com Miley. Agora ele chama somente Miley. Eles estão sempre a mudar de nome. Se tivesses de escolher apenas um lugar para mostrar a quem visita a região pela primeira vez, a Rita enviou-me a seguinte mensagem. Seixal, nascer do sol, mergulho e depois vamos embora. É chegar cedo, ver o nascer do sol, mergulho e vamos embora. Pronto, Seixal. Já falamos aqui de Santana. É difícil, é muito difícil nós escolhermos entre o mar e a serra para levar uma pessoa a visitar aquele cantinho que nós achamos que tem de ser o primeiro. Pronto, não vou... É difícil, é muito difícil nós escolhermos somente um para mostrar. O primeiro, aquele que tens que... É o ponto de partida para conhecer a Ilha da Madeira, ou aquele ponto de partida para conhecer a Ilha do Porto Santo. E penso que o ponto de partida no Porto Santo é a praia. É a praia. Não há outro. É começar pela praia. O nascer do sol na praia do Porto Santo. O início do dia na praia do Porto Santo. Ui, ui, saudades. 17 minutos para as 8. Bom dia, boa viagem. Atenção, atenção, que o piso está escorredio a norte. Choveu durante a madrugada. Another Talk to You, vamos ter chuva nesta quinta-feira e possivelmente trovada até o final da manhã.

0: 7 horas e 49 minutos e a música nova de Pedro Santos. Se tivesses de escolher apenas um lugar para mostrar a quem visita a região pela primeira vez, qual seria? Ias começar pelo mar, pela serra? Preferias mostrar um lugar conhecido ou guardar os pontos secretos só para quem cá vive? Cada vez mais temos que guardar aqueles cantinhos que só nós sabemos para os nossos amigos, para mostrar aos nossos amigos, não é? É quase como um privilégio. Vou-te levar a um lugar que ninguém sabe. Temos muitos turistas, mas aqui raramente vai alguém. O tipo que é começar pelo Pico do Arieiro, ok, pronto, é o básico. Há quem leve logo para o monte também. Pode escolher um lugar menos óbvio, um mirador da tua freguesia, uma feijão, uma estrada com uma vista especial. Ah, isto é muito bom. Uma vista especial ou aquele sítio onde costumas parar apenas... Ah, nós temos... Eu acho que temos aquele cantinho na nossa ilha onde nós gostamos de lá ir. Ou não vamos com muita frequência, mas vamos lá, percebemos que é lá que respiramos, ou paramos para respirar, para contemplar a vista, relaxar. Existe sempre esse cantinho. Porquê que estou a falar sobre isto? Porque hoje é o Dia Mundial da Visão e achei, porque não, falar sobre a nossa região. Se tivesses de escolher apenas um lugar para mostrar a quem visita a região pela primeira vez, qual seria esse lugar? Envia-me mensagens para o WhatsApp, as que recebi até agora da Séfora, Mirador da Raposeira. A Séfora sugere o Mirador da Raposeira. O Armando. O Armando quer começar logo em grande. Serra d'Água. Serra d'Água, começar pela Serra d'Água. Já chegaram lá? O Armando diz. É começar logo pela Serra d'Água e depois dar a volta pela ilha. A Anitta, cantinho bonito, Boca dos Namorados. E o Drummond deixa uma atualização em relação ao que se passa no mar. Bom dia, Drummond.
1: Bom dia, Romano. Coloca aí música, que a viagem ainda é longa.
0: Sim.
1: Que é Taquilheta. Vou dar aqui a atualização dos cetáceos aqui na Ilha da Madeira. Esta semana tem sido interessante, bastantes golfinhos, desde os pintados, os boazes, grampos, rescados, caldeirões,
0: ui,
1: baleias pilhote, cachalote, baleias comuns. Pá, tem sido interessante, quem puder aproveite, eles estão cá e um feliz dia.
0: Obrigado, Romão, boa viagem até à Calheta com as manhãs de 13, 8 minutos para as 18. Envie-me essas mensagens. Se tivesses de escolher apenas um lugar para mostrar a quem visita a região pela primeira vez, qual seria a região? Atenção, meus amigos, Porto Santo. O que é que mostravam pela primeira vez? A praia? Era logo para a praia, no Porto Santo? Esta é uma questão... Gostava que alguém me explicasse no Porto Santo. É logo praia ou não? Eu acho que sim, é logo a praia. Agora os 15 avaliando.

0: Belas sugestões para quem visita a ilha pela primeira vez. Onde é que levavas o teu amigo a conhecer? O primeiro ponto, Calhau da Lapa. Aqui a mensagem que chega da Milene: levava logo para o Calhau da Lapa. O José sugere a caminhada Camacha Ribeiro Frio. Nunca a fiz, fica a sugestão. Obrigado, José. Outras mensagens. O Luís tem duas. Vamos começar pela primeira. Bom dia, Luís.
1: Bom dia, Romano. Bom dia a todos. Esta hoje é muito complicado, muito difícil. Há tanto sítio que uma pessoa gostava de mostrar, pá, mas a eleger um, talvez o Pico do Ariês. De lá dá para ver mar, dá para ver serra, dá para ver casinhas, talvez aí, mas tem tantos. Caldeirão Verde, okay. Fanal. Mas é muito difícil, mas talvez escolha só mesmo pintoria.
0: Mas?
1: Retificação. Esqueci uma coisa especial. Nossa Senhora do Terreiro da Luta. Tem uma vista fantástica. Estamos bem acompanhados. Como é que não me esquecemos dessa logo na primeira? Nossa Senhora do Terreiro da Luta. Era o sítio que eu vou ser tão lindo.
0: Obrigado, Luís. Ok, está explicado. E agora a Lígia tem algo para nos dizer, também uma mensagem para a Nicole.
2: Bom dia. Espero que tu tenhas um ótimo dia e toda a equipa da Antena 3 e todas as pessoas deste mundo e deste universo. E um beijinho grande para a menina Nicole, que vem agora, todas as manhãs, alegrar o dia de todas as pessoas, ouvir uma voz linda de uma criança. É um sorriso, é dar um sorriso enorme a todo mundo. Tudo bom, Nicole, continua sempre assim e vem sempre visitar a todas as pessoas através da Antena 3. Olha, Romano, eu levava as pessoas ou a pessoa ao Fanal. O Fanal tem muito lugar lindíssimo. As pessoas às vezes só visitam a parte principal do Fanal. O Fanal tem lugarzinhos lindíssimos que muitas vezes não são explorados. Eu levava ao Fanal. É lindíssimo. Olha, Romano, espero que tu tenhas um ótimo dia, repete muita saúde, muita paz e muita alegria. Beijinhos,
0: obrigado, Lígia. Uma excelente quinta-feira. Se tivesses de escolher apenas um lugar para mostrar a quem visita a região pela primeira vez, qual seria? Conta-me através do WhatsApp. Às 8, a Info 3.

0: Joan Jett, I Love Rock and Roll, nas manhãs da RTP Antena 3 Madeira. 8 horas mais um minuto. Já está aqui a Celina Faria para a primeira síntese informativa. Bom dia.
1: Bom dia. A SAD do Marítimo terminou a época 2025-2026 com contas negativas. O saldo é de 6 milhões e 820 mil euros. A administração justifica o prejuízo com a opção de manter os principais jogadores para garantir a subida à Primeira Liga de Futebol, também com a ausência de receitas, de transferências e o pagamento de prémios associados aos objetivos alcançados. Explicações do presidente do clube, Carlos André Gomes.
2: Essencialmente a ausência de receita. O facto de estarmos na segunda liga leva a que haja uma redução da receita e posso-lhe dar o exemplo do ano passado para este ano, foram cerca de 4 milhões a menos no lado da receita. E depois houve um aumento na parte dos custos com o pessoal que tem a ver com os prémios contratuais e de subida de divisão que foram distribuídos por toda a estrutura do futebol.
1: Na Assembleia Geral de Acionistas foi aprovado o aumento dos ordenados do presidente da SAD em 35% e do vice-presidente em 15%. O Marítimo, na época passada, teve rendimentos de cerca de 4 milhões e meio de euros. Para o futuro e com o regresso à Primeira Liga, a administração de Carlos André Gomes prevê um aumento das receitas superior a 100%. A Secretária Regional da Inclusão compromete-se a pressionar o Governo da República para que as misericórdias recebam os apoios nos prazos previstos. Paula Margarido lembra que os atrasos causam dificuldades às instituições. A governante defende também que os valores sejam ajustados às especificidades da região. Alberto João Jardim entende que a autonomia é uma construção do povo madeirense, mas também do povo português. No Parlamento Nacional, onde participou numa conversa na Semana da Madeira, na Assembleia da República, Alberto João Jardim destacou que a estabilidade no poder regional foi decisiva no processo autonómico. Passados 50 anos, um antigo presidente do governo assume que, no que toca à autonomia, é preciso ir agora mais longe com a revisão da Constituição. Tem início amanhã e decorre até domingo na Madeira o Congresso Nacional e Internacional de Ginástica. A iniciativa é organizada pela Federação de Ginástica de Portugal, conta com 120 participantes e 20 oradores, alguns internacionais. Fátima Azevedo, da Associação de Ginástica da Madeira, espera que o evento seja uma mais-valia para desenvolver a modalidade na região.
3: Temos faltas técnicos nas diferentes disciplinas. É a mais-valia deste congresso é sensibilizar, em especial, os alunos da Universidade da Madeira, o gosto pela ginástica e dotar também de conhecimentos. E também para os nossos treinadores, a mais-valia no conhecimento, porque nós temos um conjunto de oradores a nível internacionais com grandes referências na ginástica.
1: O Congresso Nacional e Internacional de Ginástica decorre entre amanhã e domingo na Universidade da Madeira. E agora um breve olhar aos jornais com a jornalista Cláudia Ornelas.
4: 18,3 milhões de euros para reduzir resíduos até 2030. Escreve o JM que a Câmara do Funchal prevê modernizar a gestão do setor e reduzir a recolha de 6,5 toneladas de resíduos indiferenciados. Mais de 1.300 acidentes no verão. É a notícia que faz manchete no diário. Do final de maio a 1 de outubro, a sinistralidade na região registou 5 mortos e 460 feridos. A PSP fez 280 detenções por crimes rodoviários. Uma imagem de um parque de estacionamento no edifício Jardins Fórum Plaza ocupa a capa do JM, que dá conta que as autoridades investigam suspeitas de uso ilegal para habitação. E há um homem a transportar garrafas de plástico na capa do diário, onde se lê que o sistema volta, dispara e mostra a realidade social.
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0: Segunda parte do programa de hoje, atenção que vamos ter passatempo cinema ao longo desta hora. Vai acontecer agora? Não, não é agora, mais à frente, provavelmente no final da hora, Estejam ligados, há muita coisa para saber ao longo desta hora. Para começar e bem, o destaque da semana Mais uma jovem artista madeirense. Está aí a chegar o segundo álbum de originais. Este é o primeiro single de Mela, chama-se Veias.

0: 8 horas mais 9 minutos, Mela com o seu novo tema Veias, é o primeiro avanço para o muito aguardado segundo álbum de originais. Se tivesses de escolher apenas um lugar para mostrar a quem visita a região pela primeira vez, qual seria? Começavas pelo mar? Começavas pela serra? Começavas pelo norte da ilha, o sul, este, oeste? Várias mensagens. Aqui, mensagem da Tati, um sítio na Madeira, diria, a visitarem, será a Zona Velha do Funchal. Vale a pena, não esquecendo depois a nossa bebida típica para ajudar à festa. Bom dia a todos. Obrigado, Tati, uma excelente quinta-feira. Outra mensagem foi da Isabel Oliveira. Bom dia, alegria! O lugar que levaria a pessoa a visitar a Madeira pela primeira vez seria, sem dúvida, o Mirador do Cabo Girão. Teria de ser um lugar dentro do meu concelho, ok? Que é tão rico e bonito. Bom trabalho para todos. Véspera de sexta-feira, é verdade, Isabel. Obrigado pela mensagem. Outra mensagem foi de quem? Da Nicole. Vamos ouvir a Nicole. Bom dia.
1: Bom dia, Romano.
0: Bom dia.
1: Um beijinho para a Lígia, que eu gosto muito dela, por ela ter mandado esta mensagem. E se fosse para levar, eu levava para o meu conselho, para a Calheta. É o cantinho do céu.
0: Ah, que lindo.
1: Beijinhos.
0: Obrigado, Nicole. Todos a visitar a Calheta. Quem o diz é a Nicole. É um cantinho do céu. E hoje ele está a celebrar já 41 anos. Sim, sim. Bruno Mars hoje já a festejar mais um aniversário aqui com o Mark Ronson. Provavelmente um dos singles de maior sucesso com a colaboração de Bruno Mars.

0: está a celebrar mais um aniversário nesta quinta-feira 8 de outubro, Mr. Bruno Mars.
1: 41 anos, eu fiquei surpreendido.
2: Já tem 41 anos o Bruno Mars, como assim?
0: Pois é, pois é, pois é. Se tivesses de escolher apenas um lugar para mostrar a quem visita a região pela primeira vez... A Filipa escreveu o seguinte: bom dia, Romano, se tivesse de escolher um só lugar para levar alguém, seria aqui, ao Miradouro das Neves, para parar, respirar e contemplar a vista da mais bela baía do mundo. Ok, Miradouro das Neves. Obrigado, Filipa, uma excelente quinta-feira. Mensagem de voz do Cláudio Costa. Vamos ouvir o Cláudio. Bom dia, Cláudio.
3: Bom dia, Romano. Boa quinta. Bom dia. Quase o fim de semana à porta.
0: É verdade. Está aí a chegar.
3: E olha, acho que tenho aqui uma palavra a dizer, não é? Porque sendo eu estrangeiro na Madeira e tendo sido raptado, digamos assim, para o Norte, comecei por conhecer muito mais o Norte do que o Sul numa primeira fase. Mas curiosamente, uma das primeiras coisas que eu vi na Madeira foi o Cabo Girão.
0: Uhum.
3: Só que acontece que cheguei lá em cima e não vi nada, porque estava no bueiro.
0: Acontece.
3: Mas pronto, acontece.
0: É verdade.
3: Bom fim de semana.
0: Obrigado, obrigado pela mensagem. Já podemos desejar um bom fim de semana, já podemos. Obrigado, Cláudio. Outra mensagem da Júlia. Vamos ouvir a Júlia com pedido.
4: O melhor lugar para mostrar a Madeira é a Ponta do Sol.
0: Ponta do Sol, Júlia, e o pedido?
5: Olá, eu sou a Júlia.
0: Sim.
5: Queria que vocês pusessem uma música da Bárbara Tinoco da escola. Então, uns beijinhos, tchau.
0: Tchau, Júlia, boa escola. E fica a sugestão. Ponta do Sol, o melhor lugar para visitar é a Ponta do Sol. E já vais ouvir de seguida a Bárbara Tinoco.

0: Paulo.
1: 8:23 na rádio que acorda a Madeira e o Porto Santo, Carol G. Bom dia para o Germano Alves, bom dia para a Ponta do Pargo. 15 graus, chuva que os agricultores querem. Trânsito ok, obrigado Germano. À festa este fim de semana na Lombada dos Marinheiros. Amanhã o Germano envia-me o programa. Ok, fica a aguardar por isso mesmo, Germano. Obrigado, uma excelente quinta-feira aí para a Ponta do Pargo. Agora sim, o Portugalex.
2: Portugal está dividido e a clivagem é ainda maior que a que em tempos opôs Mário Soares e Freitas do Amaral, ou mesmo Onda Choque e Mini Stars.
3: De um lado temos as pessoas que acham que Jorge Jesus foi o Salgueiro Maia da seleção, do outro as que consideram que Cristiano Ronaldo foi traído e até fazem outdoors a defendê-lo.
2: E depois há Rui Rocha, da Iniciativa Liberal, que fez um vídeo a exibir tomates coração de boi e tomates cereja, comparando a diferença de tamanhos à diferença de coragem entre o selecionador nacional e o primeiro-ministro.
3: Até a Rosinha corou com o vídeo e foi menos explícita na canção que dedicou ao caso.
4: Perguntei ao Montenegro se os tinha para o Neves despedir, disse que sim, mas pequeninos que ainda estavam a florir.
3: Decorre até domingo mais uma edição da Moda Lisboa. O presidente da Câmara, Carlos Moedas, participou no desfile da coleção Outono-Inverno de coletes da Proteção Civil.
5: A nova coleção está ao máximo. É bom voltar a usar os amarelos, verdes e laranjas fluorescentes. E agora, há uma versão em lantejoulas para emergências mais fashion, como, por exemplo, senhoras que torcem o pé a andar de saltos na calçada portuguesa.
3: E a nível de acessórios, o que é que destaca?
5: Adorei atletas com o kit de primeiros socorros, mas o meu preferido é sempre o capacete das obras. Agora também em padrão de ingresso para a selva urbana. Uso para inaugurar obras, visitar obras e anunciar obras. E para dormir, nunca se sabe quando aparece a CMTV.
3: Ficamos agora com uma nova rubrica a que demos o nome de...
2: Momento em que o Nuno Luz defende o Cristiano Ronaldo de forma cega e, vá lá, um bocado parva.
6: Dizer que o Cristiano tem 41 anos, sim, mas são anos de Cristiano que valem metade dos de um jogador normal. É como os anos dos cães, mas ao contrário, a seleção sem ele não é nada.
3: Mas Portugal ganhou 3 jogos sem ele, com 8 golos.
6: Dizer que, precisamente, mas a questão é a quantos golos teríamos marcado com ele. A 25, a 147, nunca saberemos. Esse é que é o verdadeiro escândalo.
3: Consta que ele partiu uma jarra no hotel quando saiu.
6: Dizer que a jarra é que se atirou para o chão de desgosto e não se fala mais nisso.
3: Combinado.
1: Amanhã temos mais. Exaltino é a nova música de Plutónio. O novo álbum deverá chegar antes do final deste ano.
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8 horas e 34 minutos, continua a ser um tema bem forte de Taylor Swift e bem recente, Patient Zero. Lindo dia, vamos a isto. O pequeno almoço hoje ganha um toque de elegância, ou seja, ritmo latino e muita energia com os Matte Bianco. Don't blame it on that girl. Esta música foi lançada no final dos anos 80, 1988, e faz parte de Indigo, o terceiro álbum do grupo britânico. Não é somente um artista, Matte Bianco, muita gente pensava na altura. A produção contou com Emilio Estefan, numa altura em que a editora procurava levar a banda até o mercado norte-americano. O single foi lançado em conjunto com o Wap Bam Boogie, numa edição com dois lados principais. A dupla chegou ao 11º lugar no Reino Unido e permaneceu 3 semanas no top britânico. Apesar do nome, Matte Bianco não é uma pessoa. É o nome criado para o projeto liderado pelo vocalista Mark Reilly. Nesta fase, a banda misturava pop, jazz, soul e ritmos latinos, uma combinação que tornou o seu som imediatamente reconhecível. Tem 38 anos os Matte Bianco. Nas manhãs de 3, o hino do dia, Don't Blame It on That Girl.

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0: 8 horas e 41 minutos, muito bom dia, uma excelente quinta-feira, 8 de outubro. Se tivesses de escolher um lugar para mostrar a quem visita a região pela primeira vez, qual seria? Começavas pelo mar, começavas pela serra e, não por santo, mostravas primeiro a praia ou levavas a pessoa a descobrir o outro lado da ilha? A praia é logo óbvio. Vamos começar pela praia. Ou não, ou não. 910-645-554. Hoje é véspera de Senhor dos Milagres em Machico e por isso mesmo vamos ouvir o que a Anita tem a nos dizer sobre o Senhor. Eu acho que vale a pena ouvir esta história da Anita. Bom dia, Anita.
1: Bom dia, bom dia. E hoje, que dia é? Véspera do Senhor dos Milagres. Hoje
0: em Machico
1: costuma haver a procissão do Senhor dos Milagres.
0: Okay.
1: Não esquecer. E como havia três pescadores, há muitos anos atrás, apegavam-se ao Senhor dos Milagres. Há uma lenda que diz que eles prometeram sair na procissão caso trouxesse o barco cheio de peixe. E como trouxeram o barco cheio de peixe, resolveram pagar a procissão. Um prometeu que levava dentro da bota um tramoço, outro prometeu que levava um feijão e o outro prometeu que levava um grão de bico. Dia seguinte, um deles vinha a cambalear e que tinham feridas nos pés porque, devido à promessa que fez, e levou outro moço. O outro voltou a cambalear porque tinha levado o feijão e estava também a cambalear. Entrou os dois num sítio onde disseram que aquela promessa não tinha sido muito boa porque tinham feito feridas nos pés por levar o feijão e os tramoços na bota. O terceiro levou o grão de bico, então vinha a andar muito bem, a assobiar, a cantarolar e estava muito bem disposto, não tinha ferida nenhuma. Onde ele perguntou, então, ó rapaz, ó homem, então não fizeste a tua promessa, não pagaste a promessa, não levaste o grão de bico? E responde o homem, claro que ele veio o grão de bico. E então estás assim, não te fez ferida? Não, que a minha promessa, eu não disse como é que eu levava o grão de bico. Cozido. Se era cru, se era cozido dentro da bota. E então, resumo da história. O que é que acham? Claro que o grão de bico foi cozido e não fez ferida nenhuma. Pronto. Bom dia, tudo bom. Não deixei de não deixar aqui esta mensagem.
0: Obrigado, Anita, pela partilha desta história.
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0: 16 minutos para as 9, ainda nesta hora, atenção, que temos Passatempo Cinema. Agora, os de Colin.

Música nova de Steve Lacy, Oh Yeah, Answers the Calling, eles que estão de volta com o novo álbum de originais. E há concerto agendado, dois concertos agendados para 2027 no nosso país, no Porto e em Lisboa. Já falei sobre isso mais do que uma vez. 10 minutos para as 9 da manhã, 291-2020-71, a primeira pessoa a ligar a linha direta da 3 vai ao cinema com a Nós Madeira, 291-2020-71, agora Robert Palmer.

Eu tenho más notícias. Aproveitar a boleia do Robert Palmer. Está encerrado o Passatempo Cinema. Parabéns ao vencedor. Foi um vencedor esta semana. Depois irá receber os códigos. Os códigos. Assim que é através do WhatsApp das manhãs de 3. Que dão acesso aos cinemas nós. Para a semana a mais, ok? Para a semana temos novamente Passatempo Cinema. 8 minutos para as 9. Ain't in LA.

0: Uma dupla bem conhecida dos ouvintes da RTP NT3 Madeira, Virgul convidou Maninho para juntos fazerem isto. Não está fácil.
1: Está.
0: Amanhã já é sexta. 2 minutos apenas para as 9 da manhã.
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0: Até Info 3, Rolling Stones e Fatboy Slim.

0: São 9 horas. Celina Faria com a síntese informativa na RTP NT3. Madeira, bom dia.
1: Roupas e tecidos já sem uso estão a ser transformados em materiais de enchimento para móveis e em objetos de design fabricados de forma artesanal. O projeto foi criado na Madeira em 2023, a marca chama-se I Am Old. O lixo têxtil é reaproveitado com arte, como explica a autora Sofia Correia.
2: São roupas que não podem ser utilizadas, nem recicladas, nem voltadas a ser... a fazer o upcycling, ou seja, é mesmo roupa para destruir, ou que está danificada totalmente e que vai acabar por ser ou incinerada ou para aterro. E o que nós fazemos aqui é uma transformação e transformamos-la em enchimento para a ecodecoração. O que nós fazemos é novo por fora, mas é altamente sustentável por dentro.
1: Ao novo material, Sofia Correia deu um nome de Soma. Os tecidos são recolhidos semanalmente junto de 10 empresas de costura para serem cortados e triturados, depois dão forma a móveis e objetos únicos. A SAD do Marítimo terminou a época 2025-2026 com contas negativas. O prejuízo é de 6 milhões e 820 mil euros. A administração justifica com a opção de manter os principais jogadores para garantir a subida à Primeira Liga de Futebol, com a ausência de receitas de transferências e o pagamento de prémios associados aos objetivos alcançados. Na Assembleia Geral de Acionistas foi aprovado também o aumento dos ordenados do presidente da SAD em 35% e do vice-presidente em 15%. Alberto João Jardim entende que a autonomia é uma construção do povo madeirense, mas também do povo português. No Parlamento Nacional, onde participou numa conferência inserida na Semana da Madeira, o antigo líder do Governo Regional destacou que a estabilidade no poder na Madeira foi decisiva no processo autonómico, mas lembrou que a luta por mais autonomia ainda não terminou. Tem

0: início hoje e decorre até domingo na Madeira. O Congresso Nacional tem início amanhã, aliás, e decorre até domingo na Madeira o Congresso Nacional e Internacional de Ginástica. A iniciativa é organizada pela Federação de Ginástica de Portugal. Conta com 120 participantes e 20 oradores, alguns internacionais. O grupo Dançando com a Diferença apresenta o espetáculo Este Mundo no Teatro Nacional da Dança, em Paris, no Festival de Outono. O diretor artístico Henrique Amoedo assume que a participação no evento internacional ajuda a promover a produção cultural da região.
1: Não é a primeira vez que a gente está nesse festival nem nesse teatro. A gente está no Teatro Nacional da Dança em Paris, que é um dos principais teatros do mundo, e num festival que é um dos festivais mais reconhecidos de todo o mundo, ou seja, a Dançando com a Diferença, de alguma forma, levando o nome da Madeira e de Portugal para esses universos, e obviamente que ficamos muito felizes.
0: A obra Este Mundo, do grupo Dançando com a Diferença, vai estar em cena hoje e amanhã à noite e na tarde de sábado no Teatro Nacional da Dança em Paris. E agora olhamos os jornais com a jornalista Cláudia Ornelas.
2: 18,3 milhões de euros para reduzir resíduos até 2030. Escreve o JM que a Câmara do Funchal prevê modernizar a gestão do setor e reduzir a recolha de 6,5 toneladas de resíduos indiferenciados. Mais de 1.300 acidentes no verão. É a notícia que faz manchete no diário. Do final de maio a 1 de outubro, a sinistralidade na região registou 5 mortos e 460 feridos. A PSP fez 280 detenções por crimes rodoviários. Uma imagem de um parque de estacionamento no edifício Jardins Fórum Plaza ocupa a capa do JM, que dá conta que as autoridades investigam suspeitas de uso ilegal para habitação. E há um homem a transportar garrafas de plástico na capa do diário, onde se lê que o sistema volta, dispara e mostra a realidade social.
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6: Muito bom saber que continuas comigo nesta quinta-feira, 8 de outubro. Estamos quase no fim de semana. Nesta hora vou estar à conversa com Manuel Rosa Colombo, um príncipe português.
7: O que é que se passa com este livro?
6: Muita coisa para descobrir. Começamos em português, em madeirense, com os nossos queridos Napa. Coisas simples.

0: No Patrol nas manhãs da 3, Just Say Yes. E agora o Colombo.
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0: Durante mais de 5 séculos, aprendemos que Cristóvão Colombo era um tecelão genovês que atravessou o Atlântico ao serviço dos reis católicos. Mas, pensem comigo, mas se essa história estiver errada, como assim, Romano? Ah, há provas. E se Cristóvão Colombo nem sequer fosse o seu verdadeiro nome? O investigador Manuel Rosa, que está aqui no estúdio à minha frente há 35 anos, que está a estudar a identidade

0: do Navegador e apresenta agora o livro Colombo, um príncipe português. Manuel, bom dia.
1: Bom dia, Funchal, Madeira, um prazer estar aqui de novo.
0: E Porto Santo, que chegamos também ao Porto Santo.
1: Porto Santo, está bem. Ora, bom dia, Porto Santo.
0: Manuel, isto 35 anos a trabalhar neste livro, a tentar descobrir a verdade, nunca pensou, pelo meio de tudo isto, desistir?
1: É verdade, eu pensei várias vezes desistir, mas o problema é que tinha a investigação a meio caminho, e para deixar a meio caminho também não é a minha forma de fazer coisas, e eu queria chegar ao fim, e por isso tem-me levado 35 anos para chegar cá.
0: O que é que o levou a escrever este livro?
1: Este novo livro, eu estava esperando a documentação para poder afirmar que ele nasceu na Madeira. Já tinha essas suspeitas há anos, mas os últimos 7 anos levei em procura dos documentos que eu possa afirmar hoje.
0: Para
1: nasceu,
0: comprovar tudo.
1: Exatamente, comprovar que nasceu na Madalena do Mar. E então eu tinha escrito já livros sobre a história falsa do Colombo, mas não tinha provas de quem ele era definitivamente. Agora tenho.
0: O Manuel defende que Colombo era Segismundo Henriques, um homem de sangue real nascido na Madalena do Mar.
1: Exatamente.
0: Quem era esta figura e como chegou a esta identidade?
1: Bem, o Segismundo Henriques...
0: Como é que chegou a tudo isto?
1: O Segismundo Henriques...
0: Estamos a falar de um trabalho de 35 anos de pesquisa.
1: Sim, é verdade. Isto, de pouco a pouco. Eu já li mais de 4 mil livros em 35 anos, documentos, viajei para arquivos na Polónia, na Itália, Portugal, Espanha, Santo Domingo. Quer dizer, eu ando à procura de fontes por muito tempo. E então descobri que o rei polaco vivia aqui na Madeira, Madalena do Mar, chamava-se Henrique Alemão. A Madalena do Mar foi doada a Henrique Alemão em 1452 pelo infante Henrique. E havia suspeitas que ele era o rei polaco. Bem, hoje tem provas que, de facto, ele era o rei polaco. E ele teve um filho chamado Segismundo Henriques. E esse Segismundo, quando foi para a Espanha, mudou o nome para Cristóvão Colombo para esconder o pai. E é por isso que tem sido muito difícil chegar a este ponto.
0: Manuel, em quantos países esteve para tentar descobrir tudo isto?
1: Alguns 20. Como eu disse, a Polónia, a Bielorrússia, a Lituânia, a Alemanha, Portugal, Espanha, todos os lados. Onde havia uma dica, que havia uma fonte, eu tentava ir lá ver o documento.
0: E o nosso arquipélago? Nomeadamente, estou a falar da Ilha da Madeira e o Porto Santo, tem aqui um papel muito importante num casamento.
1: Exatamente, exatamente.
0: O que é este casamento?
1: O casamento do navegador com a Filipa Muniz, filha do capitão de Porto Santo, Bartolomeu Pestrelo, foi o ponto inicial que me abriu a suspeita sobre esta história.
0: Porquê?
1: Porque a Filipa Muniz é a filha do capitão de Porto Santo, o cavaleiro da casa do Infante Henrique, e o homem que casou com ela, o navegador que casou com ela em 1479, 14 anos antes da viagem em 1492. E então, o tecelão da Itália é um tecelão plebeu, nunca podia casar com Filipa Muniz. E quando eu soube disso em 1991, eu disse, temos a história errada. Temos a esposa errada ou o esposo errado. Não há hipótese.
0: Há aqui qualquer coisa que não bate certo,
1: não há hipótese.
0: Não é?
1: Aqui qualquer coisa por aí que eu peguei.
0: Onde começou logo a sua pesquisa?
1: Bem, inicialmente eu comecei a investigar a história que nos contavam, assim, a ler as biografias, os mais famosos autores da história de Colombo, e sempre que eu lia a biografia, isto não faz sentido. Quer dizer, há sempre uma invenção que eles metem, explicações que eles dão que não fazem sentido. E então eu ia seguir as fontes que eles utilizavam, e muitas vezes eles tinham as fontes... Eles tinham a informação, tiravam a informação errada das fontes. Traduções mais mal feitas, deduções que não faziam lógica. E então, assim, pouco a pouco, eu fui adicionando informação, mantendo notas, e hoje posso afirmar que ele nasceu aqui na Madeira, Madalena do Mar, Segismundo Henriques, filho do rei polaco, e que a identidade foi mantida secreta pela Corte de Portugal e Espanha.
0: Porquê?
1: Estavam a proteger o pai.
0: O pai?
1: O pai abdicou do trono da Polónia e da Hungria, escondeu-se aqui em 1452, inicialmente com o nome Cavaleiro de Santa Catarina, acho que tinha nome, na altura, era só denominado o Cavaleiro de Santa Catarina. Depois assumiu o nome Henrique Alemão. Veio com um outro homem que também recebeu o Arco da Calheta, Arco da Calheta, acho que era o lugar ao lado da Madalena do Mar.
0: Sim, sim.
1: Chamava-se
0: sim.
1: André Polonês, polaco. Depois mudou o seu nome para Gonçalves. A família hoje é França. E então tem sido França desde o século XVI.
0: O casamento aqui foi muito importante.
1: O casamento é o que eu digo assim, o casamento é o gato.
0: Foi a tal contradição,
1: com o rabo fora.
0: Algo aqui não bate certo. Isto não pode,
1: bate certo.
0: Isto nunca poderia acontecer.
1: Nunca poderia acontecer. Os historiadores disseram assim, o Colombo de Celão veio para Portugal, convenceu esta mulher a se casar com ele para se tornar nobre, que é contra o que acontecia na altura. Na altura, uma mulher nobre casasse com um plebeu, a mulher não tinha capacidade de enobrecer um plebeu. Se ela casasse com um plebeu, ela ficava imediatamente plebeia, não havia hipótese. Um homem nobre podia enaltecer uma mulher pobre, uma mulher plebeia. Uma mulher nobre tornava-se plebeia quando se casasse com um plebeu. Era deserdada da família. E é aí que se começa a mostrar cientificamente que a história era falsa.
0: Esta versão, como é que tem sido aceito pelos historiadores? Isto é uma pergunta que tem de ser feita, Manuel.
1: Exatamente.
0: Isto não tem nada a ver com o que nós aprendemos e sabemos da história.
1: Exatamente.
0: Como é que tem sido a reação dos historiadores?
1: Infelizmente, nós temos historiadores que aceitam essa versão errada.
0: Porque o Manuel tem as provas.
1: Exatamente. E não leem. Eu digo assim, eu sempre digo, já estou nisto, o meu livro, o primeiro livro foi publicado há 20 anos atrás em Portugal, O Mistério Colombo Revelado. E a reação é sempre a mesma. Os historiadores que não leram não concordam comigo. E os que leram concordam. Eu só peço que leiam e depois vão ver se está correto.
0: Manuel Rosa, considera que ainda faltam provas para considerar que o Colombo era português e nasceu na Madeira?
1: Não faltam hoje provas para provar que ele era português. Isto está provado. O professor João Paulo Ibirico
0: Costa... O facto de ter nascido na Madeira, o que é que falta ainda?
1: Nós sabemos que ele viveu na Madeira. Isto está documentado. Nós sabemos que ele casou com a filha do capitão Porto Santo. Está documentado. O que falta... Bem, os documentos estão todos ali. 99% provado. Só resta 1%, uma pequena dúvida, porque pode haver algum documento mal interpretado ou uma coisa assim. Espero fazer análise de ADN num futuro. Eu estive envolvido com a análise de ADN com a Universidade de Granada, com os ossos do Colón em 2003 a 2006. Estou agora esperando ter acesso aos ossos da Polónia, dos reis da Polónia, para fazer essa análise. Espero, sábado vão ir à Madalena do Mar saber mais sobre onde é que foram parar os ossos do Henrique Alemão, porque eu acho que eles limparam a igreja, pegaram os ossos todos e meteram num local. Temos que encontrar esses ossos. Temos que fazer análises científicas aos esses ossos todos.
0: Vai dar muito trabalho.
1: Vai dar trabalho. Mas o maior trabalho está feito, que é encontrar a informação que a história estava errada.
0: Vamos ao livro Colombo, um príncipe português. Porque a escolha deste título?
1: Bem, eu tinha inicialmente chamado este livro Colombo, o livro do fim, porque eu estou há 35 anos com isto.
0: Faz sentido.
1: Depois eu tinha escondido à vista de todos, porque eu estava no palco público, estava escondido, mas todo o nome estava escondido, mas ele estava à frente, as pessoas sabiam quem ele era. E então, depois tínhamos uma censura real, também Colombo, uma censura real. E depois acabámos por um príncipe português, porque é basicamente simples e é isso que eu provo. O Colombo era um príncipe português.
0: Manuel, sendo que isto despertou a curiosidade de muitas pessoas, onde é que as pessoas podem adquirir o seu livro?
1: Bem, o livro está em linha. Qualquer pessoa procurar Colombo, um príncipe português, vai encontrar na FNAC, na Bertrand, na Alma dos Livros, que é a minha editora. Está disponível online. Está nas lojas desde o dia 6. Eu acho que deve chegar aqui à Madeira. Vocês não estão assim tão longe.
0: Não. E isto é muito importante para nós madeirenses descobrirmos esta história toda e a sua investigação em torno de tudo o que nós aprendemos na escola, toda a história, o Cristóvão Colombo, tudo o que se passou e
1: tudo o que aprendeste na escola esquece.
0: Neste momento, um professor de história que nos esteja a ouvir: isto não pode ser verdade. Não pode ser verdade, o melhor é adquirir o livro.
1: Adquirir o livro.
0: Ok.
1: Eu vou dizer assim.
0: Ler o livro, para perceber tudo o que nós estamos aqui a conversar.
1: Exatamente. Eu devo alertar que este livro é só sobre a identidade do navegador. Quer dizer, o meu outro livro, Portugal e o Segredo de Colombo, que era o resultado de 27 anos de pesquisa, prova que ele não era italiano, prova que ele estava numa viagem secreta para Dom João II, estava a servir agente duplo em Espanha para levar os espanhóis para as Américas, convencê-los que era a Índia, para Dom João II escrever o Tratado de Tordesilhas. Está tudo provado no outro livro. Eu aconselhava que lessem o outro livro primeiro, porque dá uma base para entender este. Mas este também pode ser lido só da forma que está, levando em mente que eu digo coisas neste livro que são provadas no outro. Este é mesmo só sobre a teoria, em explicar quem ele era, onde nasceu, porque é que ele estava escondido com o nome Cristóvão Colombo em Espanha.
0: Manuel, passados 35 anos, valeu todo este trabalho?
1: Olha, não sei, eu quando...
0: Dava alguma coisa?
1: Quando comecei, eu não era careca, eu...
0: Perdeu o cabelo ao longo destes 35. Mas isto é incrível, este trabalho de investigação. É isto também que o move a descobrir documentos, tentar perceber a história.
1: Eu digo à minha esposa, isto, as pessoas hoje não entendem o impacto que isto vai fazer. Daqui a 50 anos, 100 anos, elas vão entender, epá, nós levámos 500 anos a acreditar uma história errada, uma história falsa, sim? E acho que isso vai ser o contributo, porque nós fomos enganados no início, intencionalmente enganados, com um nome falso, uma identidade falsa, e depois os historiadores inventaram a história do Tecelão, enxertaram o Tecelão na história de um príncipe, e nós fomos ensinando essa história por 200, 300 anos, o Tecelão, que estava perdido, não sabia navegar, e essas histórias mentiras todas, e agora temos a verdade, e a verdade é lógica, e isso é a parte mais interessante. É porque tudo faz sentido, os documentos encaixam, não temos que inventar nada, tudo está aí. E então, daqui a quando os livros de história mudarem, as pessoas...
0: Acredita que isso possa acontecer?
1: Vai ter que acontecer, não há outra hipótese. Se os livros de história não
0: daqui
1: mudarem...
0: Daqui a quantos anos, mais ou menos?
1: Se os livros de história não mudarem, nós continuamos intencionalmente a ensinar uma mentira. Até aqui nós não sabíamos que era mentira. Se não mudarem, nós continuamos a impingir uma mentira que sabemos agora que é uma mentira.
0: Manuel, vai estar na Calheta amanhã, na Escola dos Louros, na festa de aniversário da escola, pela manhã, a partir das 10 da manhã. Mas para quem quiser conversar e saber mais ao pormenor toda a sua investigação, toda a história por trás de Colombo, um príncipe português, uma linhagem secreta, uma conspiração real, 5 séculos de silêncio, pode e deve estar no Auditório Municipal da Calheta, junto à Casa das Mudas, a partir das 6 da tarde.
1: Sim, será possível, amanhã.
0: Será possível também adquirir algum exemplar?
1: Eu trouxe comigo no avião uns livros, tenho uns 30.
0: Ok, pronto, para as pessoas que se deslocarem à Casa das Mudas, poderão adquirir o livro.
1: E quem quiser, eu vou dar uma palestra na Escola dos Louros, vou apresentar alguns documentos, umas coisas assim que vai explicar melhor como é que a história...
0: Isto com certeza vai despertar a atenção dos alunos.
1: Qualquer professor de história aqui na Madeira que queira vir ver os documentos e ver como a história entrou pela rua errada, eu vou explicar isso na minha palestra.
0: Amanhã às 10 da manhã na Escola dos Louros, na Calheta. No Funchal, peço desculpa, no Funchal, Escola dos Louros no Funchal.
1: Já me ias enviar para a Calheta e eu nem sei que eu não sou.
0: Na Calheta é ao final de tarde, pela manhã, 10 da manhã, na Escola dos Louros, no Funchal, na festa de aniversário, se alguém tiver dúvidas, principalmente os professores de história. Com certeza muitos têm muitas dúvidas e quando o abordam é no sentido, isso realmente é verdade? Como é que consegue desmistificar tudo isto rapidamente?
1: Com documentos. Nós conseguimos...
0: E após apresentar esses documentos, qual é a reação das pessoas, os historiadores, os professores?
1: Eles têm que aceitar, na outra hipótese.
0: Mas continuam a dar as aulas e a explicar tudo o que aconteceu?
1: Isto não
0: é um contrassenso.
1: Sim, não os historiadores que já leram e que já entenderam. Por exemplo, em 2007 eu recebi uma carta do professor Joaquim Veríssimo Serrão, 2007, já há 20 anos atrás, que leu o meu primeiro livro e disse, eu li o livro... E eu reli o livro. Estou completamente de acordo consigo. Já há 20 anos atrás. Se outros historiadores tivessem lido, já não andavam nesta mentira por 20 anos.
0: Muito bem. Foi um prazer conversar com o Manuel Rosa. Parabéns por toda esta investigação. Parabéns por 35. Eu acredito, após 35 anos, é mesmo um gosto ter este tipo de trabalho, fazer este tipo de investigação. Não vai parar por aqui.
1: Não vou parar por aqui, mas eu digo
0: com... Qual é o próximo passo?
1: Com este livro eu trago o herói de volta à casa. Sim? Já não é mais italiano, não é espanhol, é português, nascido na Madeira. O próximo passo, eu vou escrever um novo livro só sobre a posição, a missão de agente secreto que ele foi enviado para Castela numa missão secreta por Dom João II. E eu vou, como este livro é só sobre a identidade, o novo vai ser só sobre a missão secreta.
0: Eu tenho só mais uma questão. Gostava que este livro fosse adaptado para a Sétima Arte, tivéssemos um filme, ou dos outros livros?
1: Este livro vai fazer um filme fenomenal. Este livro está escrito quase como um trailer policial, igual ao Da Vinci Code. Eu escolhi esta opção exatamente por isso, em que eu vou procurando as dicas, as pistas daqui para ali, a seguir os documentos. Este livro, eu costumo dizer, o Cristiano Ronaldo está envolvido numa...
0: Neste caso,
1: companhia de produção de filmes com a Inglaterra, qualquer coisa. Seria
0: Cristiano Ronaldo.
1: Seria um perfeito filme.
0: Este livro e fazer um filme.
1: Um filme, okay. do herói da Madeira, outro herói madeirense.
0: Muito obrigado pela conversa, Manuel Rosa. Então amanhã, não esquecer, às 10 da manhã, na Escola dos Louros, no Funchal, e depois ao final da tarde, na Calheta, junto à Casa das Mudas, no Auditório Municipal da Calheta. Muito obrigado.
1: Muito obrigado.
0: E parabéns pelo excelente trabalho. Obrigado.

0: 9 horas e 44 minutos na RTP Antena 3 Madeira. Bom dia, estamos quase de fim de semana. Agora com algum sol pela cidade da Funchal. Ainda que temos mais sol a norte, também algumas abertas, mas céu muito nublado. Portanto, também com algum sol, não muito. Será um dia mais para o cinzento, com alguma chuva. Aliás, chuva durante a madrugada. Nesta manhã, temos falado sobre este assunto. Se tivesses de escolher apenas um lugar para mostrar a quem visita a região pela primeira vez, qual seria? Quem visita a Madeira pela primeira vez tem de ver o quê? Muitas mensagens ao longo da manhã. Vou partilhar aqui uma das mensagens que achei muito interessante. A Nicole. Vamos ouvir a Nicole. O que é que a Nicole sugeriu?
1: Bom dia, Romano.
0: Bom dia.
1: Um beijinho para a Lígia, que eu gosto muito dela. Por ela ter mandado esta mensagem. E se fosse para levar, eu levava para o meu concelho, para a Calheta. É o cantinho do céu.
0: Calheta, muito bem. Outras mensagens aqui, a Júlia. Vamos ouvir a Júlia.
2: O melhor lugar para mostrar a Madeira é a Ponta do Sol.
0: Ok, Ponta do Sol, Calheta. Várias mensagens. Outra que recebi esta manhã foi do Cláudio Costa, com uma experiência que aconteceu no Cabo Girão.
3: Bom dia, Romano, boa quinta, aí quase o fim de semana à porta.
0: É verdade.
3: E olha, acho que tenho aqui uma palavra a dizer, não é? Porque sendo eu estrangeiro na Madeira e tendo sido raptado, digamos assim, para o Norte, comecei por conhecer muito mais o Norte do que o Sul numa primeira fase. Mas curiosamente, uma das primeiras coisas que eu vi na Madeira foi o Cabo Girão. Só que acontece que cheguei lá em cima e não vi nada, porque estava no bueiro. Mas pronto, acontece. Bom fim de semana.
0: Obrigado. Foram algumas das mensagens, entre muitas outras, que recebi ao longo da manhã através do WhatsApp. Se tivesses de escolher apenas um lugar para mostrar a quem visita a região pela primeira vez, qual seria?
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10 minutos apenas para as 10. João Santos, muito bom dia, uma excelente quinta-feira. Obrigado pelas fotos. Antes de ir-me embora, há várias coisas a acontecer pela Madeira e também pelo Porto Santo, já a partir de hoje. Começamos por Câmara de Lopes, onde arranca hoje o Arraial da Saúde. Falei sobre isto ontem. Toda a informação nas redes sociais da RTP Antena 3 Madeira. Isto prolonga-se até sábado. A Praça da Autonomia e o Museu da Imprensa da Madeira recebem rastreios, palestras e várias atividades dedicadas à saúde e ao bem-estar numa iniciativa aberta a toda a comunidade. Continua também o Festival da Natureza de Madeira, com propostas para aproveitar o melhor do nosso arquipélago. Hoje há uma caminhada, aliás, já aconteceu, ao nascer do sol na Bica da Cana, Coast Dream no Caniçal, e até uma experiência a bordo de uma embarcação compartida do Funchal. E o Porto Santo também entra no programa com uma sessão de yoga e meditação na Praia do Cais, uma forma diferente de aproveitar a tranquilidade da ilha. Ao final do dia, Seixal, há um cinema dedicado à natureza. Às 8 da noite, o Cine Nature apresenta o documentário Feiticeira. Em Câmara Lobos, ainda há artes circenses, com o espetáculo É Lara no Ilhéu, com entrada livre. É tudo da minha parte. Tenha uma excelente quinta-feira. Amanhã estou de volta às 7 da manhã. Até lá, fica bem.

0: 10 horas, Bom Dia Info 3, com a Celina Faria.
1: Bom dia, roupas e tecidos já sem uso estão a ser transformados em materiais de enchimento para móveis e em objetos de design fabricados de forma artesanal. O projeto foi criado na Madeira em 2023, a marca chama-se I Am World. O lixo têxtil é reaproveitado com arte, como explica a autora do projeto, Sofia Correia.
2: São roupas que não podem ser utilizadas, nem recicladas, nem voltadas a ser, a fazer o upcycling, ou seja, é mesmo roupa para destruir, ou que está danificada totalmente e que vai acabar por ser ou incinerada ou para aterro. E o que nós fazemos aqui é uma transformação e transformámo-la em enchimento para a ecodecoração. O que nós fazemos é novo por fora, mas é altamente sustentável por dentro.
1: Ao novo material, Sofia Correia deu o nome de Soma. Os tecidos são recolhidos semanalmente junto de 10 empresas de costura para serem cortados e triturados. Depois dão forma a móveis e objetos únicos. Pedro Ramos estima que o novo hospital só deve estar a funcionar em pleno no final de 2031. O presidente da estrutura de missão do Hospital Central e Universitário da Madeira assegura que a implementação dos serviços vai seguir os exemplos de Palma de Maior e da Suécia. A pedido de uma das empresas concorrentes, o prazo de entrega das propostas para a terceira e última fase de construção do novo Hospital Central e Universitário da Madeira foi prolongado até ao próximo dia 13. A SAD do Marítimo terminou a época 2025-2026 com contas negativas. O saldo é de 6.820.000 euros. A administração justifica o prejuízo com a opção de manter os principais jogadores para garantir a subida à Primeira Liga de Futebol. Com a ausência de receitas de transferências e o pagamento de prémios associados aos objetivos alcançados na Assembleia Geral de ontem, foi aprovado o aumento dos ordenados do presidente da SAD em 35% e do vice-presidente em 15%. Tem início amanhã e decorre até domingo na Madeira o Congresso Nacional e Internacional de Ginástica. A iniciativa é organizada pela Federação de Ginástica de Portugal. Conta com 120 participantes, 20 oradores, alguns internacionais. O grupo Dançando com a Diferença apresenta o espetáculo Este Mundo no Teatro Nacional da Dança, em Paris, no Festival de Outono. O diretor artístico, Henrique Amoedo, assume que a participação no evento internacional ajuda a promover também a Madeira.
3: Não é a primeira vez que a gente está nesse festival, nem nesse teatro. A gente está no Teatro Nacional da Dança, em Paris, que é um dos principais teatros do mundo, e num festival que é um dos festivais mais reconhecidos de todo o mundo, ou seja, a Dançando com a Diferença, de alguma forma, levando o nome da Madeira e de Portugal para esses universos, e obviamente que ficamos muito felizes.
1: A obra Este Mundo, do grupo Dançando com a Diferença, vai estar em cena hoje e amanhã à noite e na tarde de sábado no Teatro Nacional da Dança em Paris. A peça aborda as diferentes formas de olhar o cotidiano. E agora espreitamos as histórias dos jornais com a jornalista Cláudia Ornelas.
4: 18,3 milhões de euros para reduzir resíduos até 2030. Escreve o JM que a Câmara do Funchal prevê modernizar a gestão do setor e reduzir a recolha de 6 toneladas e meia de resíduos indiferenciados. Mais de 1.300 acidentes no verão. É a notícia que faz manchete no diário. Do final de maio a 1 de outubro, a sinistralidade na região registou 5 mortos e 460 feridos. A PSP fez 280 detenções por crimes rodoviários. Uma imagem de um parque de estacionamento no edifício Jardins Fórum Plaza ocupa a capa do JM, que dá conta que as autoridades investigam suspeitas de uso ilegal para habitação. E há um homem a transportar garrafas de plástico na capa do diário, onde se lê que o sistema volta, dispara e mostra a realidade social.
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0: 10 e 5. Emissão da Antena 3 Madeira para quinta, com Post Malone a começar.

Simpson, Beatriz Abrunhosa e Maia Blandi para esta manhã de quinta. Passam agora 16 minutos das 10 para hoje, uma temperatura alta, 26 graus de máxima, com vento fraco a moderado nordeste, mas forte nas terras altas, Porto Santo e extremos leste e oeste da Ilha da Madeira. Há também previsão de aguaceiros aqui no Funchal. Último trabalho do YouTube para ouvir, Silêncio.

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Minutos para as 11, Felipe Carlson com Michael Knight e também o Van Zee. Passagens na manhã da Antena 3 Madeira, agora Dermot Kennedy, Turnstile.

Estas são algumas das propostas novas em fim de gara. Jordan Rakai com Paradise e Painkiller. Joy Crooks com Denzel Curry. Sete minutos para as 11. Continuamos com estas novas propostas. Agora Sheryl Crow e, para fechar, a Holly Amberstone.

0: São 11 horas, bom dia.
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2: Bruno Mars a começar mais uma hora de passagens na 3, agora com a Gracie Abrams, também Charlie XCX.

Os Dias do Nada, de Benjamin, continuam a rodar na Antena 3 Madeira. Madeira, Belaia, com Biribambam. E a presença de Maria João.

Beatriz Pessoa, quando estamos a 24 minutos do meio-dia. Blossoms e Louis Baker ainda para ouvir. Temos depois a fricção científica com a Isilda Sanches.

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1: O exercício não é todo igual, sobretudo quando se trata de proteger o cérebro da demência. Os benefícios do exercício são vários. Fortalece o coração, melhora a circulação sanguínea, acelera o metabolismo e ajuda a controlar o peso e a prevenir a diabetes. Também aumenta a massa muscular, combate a osteoporose, reduz o stress, melhora o sono e a energia, mas nem sempre. Artigo publicado na revista Lancet Public Health analisou 74 estudos envolvendo mais de 4 milhões de pessoas em 30 países e concluiu que a atividade física realizada no tempo livre, como praticar desporto, ir ao ginásio ou dançar, por exemplo, estava associada a um risco de demência 20% mais baixo. Num dos estudos avaliados, as tarefas domésticas foram associadas a um risco 15% menor, mas a atividade física relacionada com o trabalho produziu conclusões opostas, surgindo associada a um risco de demência 20% mais elevado. Até ir a pé ou de bicicleta para o trabalho foi associado a um risco de demência 10% mais elevado. Os investigadores chamam-lhe paradoxo da atividade física e é um fenómeno bem documentado em pesquisas sobre doenças cardíacas. A atividade física no trabalho não proporciona o mesmo efeito protetor que a mesma atividade realizada no tempo livre e pode, às vezes, aumentar os riscos de saúde. Foram apontadas várias justificações para o fenómeno. Pessoas que exercem trabalhos fisicamente exigentes podem ter tido menos oportunidades de educação do que aquelas que trabalham em escritórios. A educação e atividades que estimulam a mente ao longo da vida estão associadas a uma maior reserva cognitiva. Além disso, trabalhadores braçais têm mais probabilidades de desenvolver atividade em ambientes poluídos, como fábricas ou estaleiros de obras. Por fim, a deslocação diária para o trabalho, sobretudo quando feita a pé ou de bicicleta, pode resultar em maior exposição à poluição do ar, que por sua vez tem sido associada a um risco maior de doença de Alzheimer.
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10 para o meio-dia, One Night Only, dos New Radicals. A primeira música original em 28 anos, desde o álbum de estreia em 1998. Agora com Castilho, para fim de hora, Miley Cyrus com Model, Actress e Dominic Fike.

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Buraca Som Sistema, a começar a tarde de quinta, meio-dia e quatro. Boa tarde, agora com Robbie Williams, na sequência também.

18 minutos para uma altura em que teremos informação na Antena 3 Madeira. Teddy Swims, e este é o Michael Kiwanuka com Summer Clothes. É o primeiro single de Fudge, o seu novo álbum, com lançamento previsto para o próximo dia 23.

Praticamente no fim da hora, 3 minutos para uma. Benry Can't Dance. Can't Swim, assim aqui é Dance, Dance, Dance, é o nome do tema. Jessie Ware para fechar esta hora, à 1 da tarde, à Info 3.

0: É uma hora, boa tarde.
1: A proposta de orçamento da região para 2027 deverá estar concluída em novembro. O processo de elaboração está, nesta altura, em curso. A garantia foi dada pelo Presidente do Governo, Miguel Albuquerque.
2: Estamos a começar neste momento estamos o secretário está a reunir com as respectivas secretarias para começarmos a elaborar o orçamento. Olha, eu queria ver se conseguia fazê-lo antes, para em novembro, fim de novembro.
1: Quanto à proposta de orçamento do Estado para 2027, o documento é entregue hoje na Assembleia da República e, de acordo com o Presidente do Governo Regional, a proposta deverá refletir o compromisso assumido pela República com a Madeira. A Polícia Judiciária deteve em flagrante delito 3 pessoas no Aeroporto Internacional da Madeira. Tratam-se de 2 homens e uma mulher que transportavam heroína e cocaína dissimuladas na bagagem. Na operação, a PJ apreendeu cerca de 11,7 kg de heroína e mais de 1 kg de cocaína, quantidade que corresponderia a cerca de 117 mil doses individuais de heroína e a cerca de 5.870 doses individuais de cocaína. Os suspeitos são residentes na Ilha da Madeira e têm idades compreendidas entre os 38 e os 53 anos. Serão presentes a primeiro interrogatório judicial para aplicação de medidas de coação. Estão praticamente vendidos os bilhetes para o jogo do Marítimo frente ao Futebol Clube do Porto. O encontro agendado para depois de amanhã. A procura tem sido significativa e restam apenas algumas dezenas de ingressos. O diretor de marketing adianta que nas próximas horas as entradas devem esgotar. Tiago Vieira refere as regras definidas pelo clube para a distribuição dos adeptos no estádio do Marítimo.
3: Foi um bocadinho dentro daquilo que já fizemos também no anterior jogo com o Benfica. Foi um novo modelo que aplicamos e que correu bem, onde nós temos 3 bancadas, onde existe bilhetes para sócios e lugares anuais de sócios do clube. Portanto, nessas bancadas não é permitido a entrada de adereços do clube adversário. E depois existe uma bancada onde não existe bilhetes para sócios, nem lugares anuais para sócios, portanto, que é uma bancada exclusiva para adeptos. E é para aí que nós tentamos encaminhar a sedução adeptos do clube visitante. E aí sim é permitido adereços e camisolas, portanto, podem trazer o que quiserem para essa bancada os adeptos visitantes.
1: O estádio nos Barreiros tem uma lotação de 10.560 lugares. O jogo do Marítimo com o Futebol Clube do Porto está marcado para este sábado, às 6 da tarde. Tem relato aqui na rádio.
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0: edição da Antena 3 Madeira para a tarde de quinta com Kid Laroi, anteriormente Sia e também Peggy Gou com a Hyra Star.
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0: A recuperação para esta hora, The Boy with the Thorn in His Side, dos Smiths.

praticamente no fim da hora, Sam Smith e os Two City Chorus, Oh Mother. É praticamente tudo da minha parte. O Omax Sisters ainda para ouvir, também Bad Bunny. Tenha a continuação de uma boa tarde de quinta. Até amanhã.

Obrigado por estares com a RTP NT3 Madeira. Eu sou o Romano Farias, todo saída fica por aí, porque a música essa está sempre a 100%.

0: Já são 3 da tarde na Antena 3. Está também oficialmente aberta mais uma de rodagem. Estamos em plena sessão da quinta-feira. É quarta e penúltima da semana. Vamos a isto.
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0: Para apresentações formais, na abertura de mais uma de abordagens, é um formato em 2x2, é um formato longo de horas, são 4 sem conversa da minha parte pelo meio. Na Forja, para rodar mais à frente, Turning Tables de Adele. Estamos também com um trio feminino, Ariana Grande, está escalada para rodar com Twilight Zone e Bring Me to Life com Evanescence. Antes ainda na Antena 3, I Should Know Better é uma das propostas do dia para um regresso de Michael McCartney. Boa tarde, venha Top Big para mais uma de rodagem.
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uma lista muito própria, à margem, claro, da Airplay da Antiga 3 via Evanescence, a fechar o 2x2 de hora depois de incidências em Ariana Grande. Adele com Turning Tables, bem lá atrás do topo Michael Mercaggi, um dos avanços obrigatórios também para o ano, I Should Have Known Better. A hora é mais do que certa para preparar daqui a pouco a aposta marginal com Feel Good Incorporated de Gorillaz, ainda no alinhamento Marshmallow com Portugal The Man, Phoenix para rodar e a 100%, porque não também para recuperar, já que o futebol anda por aí, embora seja para novembro só, o regresso da empreitada da seleção portuguesa de futebol, Dai Dai, a recuperar o hit do Mundial deste ano com Shakira e Burna Boy, antes ainda para rodar já a seguir e a 100%, Somewhere Only We Know, Lily Allen, é uma das apostas fortes desta emissão da quinta-feira. Esta

0: Não dá certamente para desassociar esta Die do mundo do futebol, no caso trazido à três pela Shakira e Burna Boy, ainda atrás em associação também curiosa, Marshmallow com Portugal The Man em Phoenix, Feel Good Incorporated The Gorillaz e Lily Allen bem lá atrás, Somewhere Only We Know.
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2: Para esta emissão de quinta-feira, End of Night é um dos avanços já preparados para daqui a pouco. Marcou também o regresso dos britânicos Tears for Fears à atividade. Ainda para ouvir uma das propostas do dia de Noah Cahan, de Great Divide, na Antena 3, Living Las Vegas, bem lá mais para a frente. É um dos flashbacks desta sessão de quinta-feira via Sheryl Crow. Antes ainda, porque nos inícios também se fazem as histórias, Loving on You, Carrie Brothers, para rodar.

Esta roda com o título Living Las Vegas, uma das reciclagens compulsivas para esta emissão de quinta-feira via Sheryl Crow. A fechar também a aposta longa, por sinal de hora, foram 4 genéricos sem conversa da minha parte do meio. Tears for Fears, para recuperar apenas os nomes dos intervenientes na ação. Noah Kahan e, bem lá atrás, Kerry Brothers, Loving on You. Para já também a preparar a dobragem de horas, já que daqui a pouco estamos em cima das 4 da tarde. Na Antena 3 para ouvir daqui a pouco Man I Need com o Olivia Dean. Na Antena 3 a recuperar a início dos Blink-182. Antes ainda, é também um dos genéricos de larga permanência. Há algumas semanas saída e depois está de regresso. Chama-se Only. Para ouvir já a seguir, Little Sims em associação com Lady Keitel. Depois das 4 da tarde, conto comigo para mais uma. Até já.

0: são 4 da tarde na Antena 3. Está também oficialmente aberta mais uma derrotagem para esta emissão de quinta-feira. 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
0: 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Para início de conversa, e até porque hoje também cumpre 41 anos, Peter Jean Hernandez, a.k.a., ou se me permitirem este estrangeirismo, as known as Bruno Mars, é norte-americano e tem já carreira longa e de grande destaque na cena internacional de música. É norte-americano, como disse, mas tem origens bem diferentes. Neste caso particular, e a entrevista dada há pouco tempo atrás, fala na concepção da nova Romantic Tour e em que medida esteve envolvido em termos práticos.
2: All of it. And from the beginning of the album, saying I want to call this album The Romantic, you know? So I want to put together a collection of songs that celebrate love or the good side, the bad side, whatever it is. And I know that that's what I'm going to want to name the tour. You know, and then it all starts building from there.
0: Para quem ouve um disco ou vai a um concerto de Bruno Mars, uma coisa é certa, a vocalização é perfeita, do início ao fim. Mas certo é também que tem uma metodologia para tudo isto acontecer.
2: I think what happens for me is like I just kind of like lose myself, you know, me and my band. And that's when it's not work anymore, and I don't even know what I'm doing. I'm just kind of like gone,
3: right?
2: You know, and I'm performing for these beautiful people that showed up to come watch me. The lucky part for me is that when I get up on stage and I see those people, they showed up and I gotta show up for them. So it's never off. I'm gonna give it my best every time, you know? And sometimes my best isn't.

Resta apenas o desejo de um feliz aniversário a Bruno Mars e, logicamente, uma continuação da longa carreira. Para já, os títulos 10 Play estão de regresso. Vamos a uma das propostas do dia, a única para esta de rodagem em formato triplo, para ouvir mais à frente. I Write Sins, Not Tragedies. Estamos de regresso às histórias trazidas por Panic at the Disco. Também para ouvir Worth It, de Amber Mark. Mas antes ainda, já a seguir, Amor que Morre, a marcar também a 100% o cunho da música nacional via Napa. Esta?

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0: Estão feitas assim as apresentações oficiais para início de mais uma tabotagens com este I Write Sins, Not Tragedies, da Panic at the Disco, a fechar também o triplex de Ioria, o único, por sinal, lá atrás, para recuperar apenas os nomes dos intervenientes na ação, Amber Mark e Napa, os madeirenses Napa com Amor que Morre, para já responsáveis pela abertura de mais um dos avanços. Para daqui a pouco, e por falar em música portuguesa, O Teu Cheiro com Beatriz Abrunhosa está já na calha para rodar, para depois então, Boulevard of Broken Dreams, via Green Day, ouvirem da Rag and Bone Man e Fall in Love Again, a fechar a investida 2x2 de hora, um clássico para recuperar nesta emissão de quinta-feira, chama-se Emotional Rescue, via Rolling Stones.
1: Esta

0: sem serem necessárias grandes apresentações formais de um clássico dos Stones, este Emotional Rescue, para já responsável pelo fecho deste avanço longo por sinal de hora, depois de incidências em Rag'n'Bone Man com Fall in Love Again, ainda Boulevard of Broken Dreams de Green Day e Beatriz Abrunhosa bem lá atrás, marcou o regresso também até à música com o cunho nacional via O Teu Cheiro.
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1: Para já, para seguir, mas tu, Wet Leg and Dare, estão na forja para rodar para daqui a pouco. Ainda ouvir There's No Other Way é um dos flashback preparados exclusivamente para o dia de hoje via Blur de Damon Albarn. Ouvir também na Antena 3 Spencer Ludwig, associado neste caso a Capital Cities e Summertime With You. Mas antes, What If This Is All The Love You Ever Get via Snow Patrol, para ouvir já a seguir.
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Esta roda de bastos genérico Summertime with You. E o verão está por aí para acabar. Special Ludwig com Capital Cities na Antena 3, depois de There's No Other Way dos Blur, ainda de Wet Leg associado a Dare e Snow Patrol bem lá no topo. What If This Is All The Love You Ever Get. A preparar também a dobragem das 5 da tarde na Antena 3, para depois da viragem da mesma que assegura o controle de operações para esta sessão de quinta-feira é o Ricardo Gouveia. Deixo-o até bem próximo da hora certa para ouvir Wake Up Calling de Papa Roach, bem lá mais à frente ainda The Naked and the Famous com Youngblood, Red Hot Chili Peppers para mais um dos clássicos contemporâneos, uma das reciclagens do dia via Other Side. Antes ainda, Madonna com Sabrina Carpenter marcou também o regresso da norte-americana ao ativo no que diz respeito a edições de música dançável, chama-se Bring Your Love. Da minha parte, a conversa está feita, amanhã certamente para encerrar a semana. Há mais, até lá então. Esta é

0: Boa tarde, são 5 horas mais 3 minutos. Vamos ao Infotrip. A edição é de Marco António Sousa.
1: A Madeira vai receber 308,6 milhões de euros do Orçamento de Estado para 2027. São mais 14,3 milhões do que no orçamento anterior. A proposta de orçamento está a ser apresentada na Assembleia da República e dá conta de que a Madeira vai receber 228,7 milhões de euros da Lei das Finanças das Regiões Autónomas e 79,9 milhões de euros a título excepcional através do Fundo de Coesão para as Regiões Ultraperiféricas. No documento está ainda inscrito o financiamento do Mecanismo de Continuidade Territorial, assegurando a acessibilidade da Madeira e Açores. A proposta de Orçamento de Estado para 2027 prevê também a transferência destinada ao apoio financeiro à construção, fiscalização da empreitada e aquisição de equipamento médico e hospitalar do futuro Hospital Central e Universitário da Madeira. Já o Orçamento da Região para 2027 deverá estar concluído em novembro, garantia deixada pelo Presidente do Governo Regional, Miguel Albuquerque.
2: Estamos a começar neste momento. O secretário está a reunir com as respectivas secretarias para começarmos a elaborar o orçamento. Olha, eu queria ver se conseguia fazê-lo antes, para em novembro, fim de novembro.
1: Miguel Albuquerque, presidente do Governo Regional. A Polícia Judiciária deteve em flagrante delito 3 pessoas no Aeroporto Internacional da Madeira. Tratam-se de 2 homens e uma mulher que transportavam heroína e cocaína dissimuladas na bagagem. Na operação, a PJ apreendeu cerca de 11 quilos e 700 gramas de heroína e mais de 1 kg de cocaína, quantidade que corresponde a cerca de 117 mil doses individuais de heroína e a cerca de 5.870 doses individuais de cocaína. Os suspeitos são residentes na Ilha da Madeira e têm idades compreendidas entre os 38 e os 53 anos. Serão presentes a primeiro interrogatório judicial para a aplicação de medidas de coação. Estão praticamente vendidos os bilhetes para o jogo do Marítimo frente ao Futebol Clube do Porto, encontro agendado para depois de amanhã. A procura tem sido significativa e restam apenas algumas dezenas de ingressos. O diretor de marketing adianta que nas próximas horas as entradas devem esgotar. Tiago Vieira refere as regras definidas pelo clube para a distribuição dos adeptos no Estádio do Marítimo.
3: Foi um bocadinho dentro daquilo que já fizemos também no anterior jogo com o Benfica. Foi um novo modelo que aplicamos e correu bem, onde nós temos 3 bancadas, onde existe bilhetes para sócios e lugar de anuais de sócios do clube. Portanto, nessas bancadas não é permitido a entrada de adereços do clube adversário. E depois existe uma bancada onde não existe bilhetes para sócios, nem lugares anuais para sócios, portanto que é uma bancada exclusiva para adeptos. E é para aí que nós tentamos encaminhar a sedução adeptos do clube visitante. E aí sim é permitido adereços e camisolas, portanto podem trazer o que quiserem para essa bancada os adeptos visitantes.
1: O estádio nos Barreiros tem uma lotação de 10.560 lugares. O jogo do Marítimo frente ao Futebol Clube do Porto está marcado para este sábado às 6 da tarde e tem relato aqui na rádio.
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1: Estamos de regresso então para mais uma hora a 100% nesta quinta-feira, agora com The Weeknd, grande proposta, mais uma, chama-se Blinding Lights. Venham daí então para mais uma hora, bom final de tarde.

0: primeiras e mais uma hora na RTP Antena 3 Madeira. 13 mulheres, os Expensive Soul, uma das recuperações a início de hora. Também em The Weeknd, Blinding Lights, 15 minutos depois das 5. Está muito bem ligados, vou cá ficar até às 7.
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0: Choosing Texas, Ella Langley. Depois temos a nova dos The Calling, chama-se Dust, ainda o som nacional dos buracos no sistema, puro mambo. Estão bem ligados, há três nesta...

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0: É um novo single para Peggy Gou, este Wow Man. Também tivemos Segura Firme, Mike L. Knight e Philip Carlson. Regresso à música nacional. Estão muito bem ligados neste final de tarde. E Oscar Metcalf, Spellbound. Já segui Calvin Harris e Jay-Z com Satisfy.
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0: Depois, Charlie Puth.

0: Está de parabéns, Bruno Mars comemora hoje mais um aniversário. Esta chama-se Risky Roll. Estamos a 15 minutos das 6. Ainda tivemos Charlie Puff com Beat Yourself Up. Então, já que é até a próxima convidada, Jealous Time.
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0: Depois temos novo single de Mela.

São os de National, com este Riley. Final de mais uma hora, também Robin Thicke. Recuperamos Blurred Lines. Bom final da tarde, atenção na estrada. Antena 3. Agora com Cana Rachada, Ana Cláudia.

0: Freitas do Amaral ou mesmo Onda Choque e Mini Stars.
1: De um lado temos as pessoas que acham que Jorge Jesus foi o Salgueiro Maia da seleção, do outro as que consideram que Cristiano Ronaldo foi traído e até fazem outdoors a defendê-lo.
0: E depois há Rui Rocha, da Iniciativa Liberal, que fez um vídeo a exibir tomates, coração de boi e tomates cereja, comparando a diferença de tamanhos à diferença de coragem entre o selecionador nacional e o primeiro-ministro.
1: Até a Rosinha corou com o vídeo e foi menos explícita na canção que dedicou ao caso.
2: Perguntei ao Montenegro se os tinha para o Neves despedir, disse que sim, mas pequeninos que ainda estavam a florir.
1: Decorre até domingo mais uma edição da Moda Lisboa. O presidente da Câmara, Carlos Moedas, participou no desfile da coleção Outono-Inverno de coletes da Proteção Civil.
3: A nova coleção está ao máximo. É bom voltar a usar-se os amarelos, verdes e laranjas fluorescentes. E agora, há uma versão em lantejoulas para emergências mais fashion, como, por exemplo, senhoras que torcem o pé a andar de saltos na calçada portuguesa.
1: E a nível de acessórios, o que é que destaca?
3: Adorei a clutch com o kit de primeiros socorros, mas o meu preferido é sempre o capacete das obras. Agora também em padrão tigresse para a selva urbana. Uso para inaugurar obras, visitar obras e anunciar obras. E para dormir, nunca se sabe quando aparece a CMTV.
1: Ficamos agora com uma nova rubrica a que demos o nome de...
0: Momento em que o Nuno Luz defende o Cristiano Ronaldo de forma cega e, vá lá, um bocado parva.
4: Dizer que o Cristiano tem 41 anos, sim, mas são anos de Cristiano que valem metade dos de um jogador normal. É como os anos dos cães, mas ao contrário, a seleção sem ele não é nada.
1: Mas Portugal ganhou 3 jogos sem ele, com 8 golos.
4: Dizer que, precisamente, mas a questão é a quantos golos teríamos marcado com ele. A 25, a 147, nunca saberemos. Esse é que é o verdadeiro escândalo.
1: Consta que ele partiu uma jarra no hotel quando saiu.
4: Dizer que a jarra é que se atirou para o chão de desgosto e não se fala mais nisso.
1: Combinado.

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1: Para ouvir então amanhã, aqui na 3 com João Canada, Michael Frente e já a seguir. 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Chama-se Baby Let Your Soul Shine. Depois Blaya, também marca a sua presença neste regresso à sua casa. Estão bem ligados, música a 100%.

É o som de Blaya no início de mais uma hora. Também tivemos Michael Franti e Spearhead. Já a seguir, uma viagem no tempo. 3.

Aí está a Marshmello, Portugal de Man, com este Phoenix. Temos também um dos grandes clássicos, December 1963, ou Wild Night, para os Four Seasons, e Frankie Viali. Estão muito bem ligados, bom final de tarde, seguimos com Steel. Nova de Carol.

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0: Aí está Morgan Wallen e Ted McRae neste final de tarde, What I Want. Tivemos também Don Diablo com a Emily Sunday em Survive. E agora vamos ao Info 3. A edição é do Sérgio Freitas Teixeira.
1: A Madeira vai receber 408 milhões de euros do orçamento do Estado para 2027. São mais 21 milhões de euros do que no orçamento anterior. A proposta do orçamento do Estado para o próximo ano foi apresentada esta tarde e inclui, segundo o Presidente do Governo, exatamente o que foi combinado com o Primeiro-Ministro.
2: A verba que vai substituir o Fundo de Coesão é que não temos direito, é exatamente a mesma do ano passado, 79,9 milhões de euros. Depois, uma verba extraordinária que nós pedimos para as despesas da saúde, como vocês sabem, o ano passado foi 75 milhões, houve um reforço neste momento de 7 milhões, passou para 82 milhões de euros. É um compromisso que eu agradeço e esse reforço também agradeço. E houve também uma verba para as políticas de emprego que tem inscrito para a região, 17,5 milhões de euros. E houve um reforço da transferência do Fundo de Solidariedade que atinge os 228 milhões. Portanto, neste momento, podemos falar, tirando as verbas para o emprego, num reforço de 21 milhões de euros até o momento do ano passado.
1: Miguel Albuquerque diz, no entanto, que fica a faltar a majoração das verbas para a Universidade da Madeira. O assunto vai ser discutido depois em especialidade, como o Ministro da Educação já tinha prometido. O diretor clínico da Casa de Saúde São João de Deus alerta para a rapidez dos efeitos negativos das drogas sintéticas nos consumidores. Luís Filipe Fernandes apela ainda a uma mudança da lei da droga.
3: Antigamente, quando nós estávamos habituados só aos problemas do álcool, normalmente as pessoas ficavam efetivamente doentes 20, 25, 30 anos depois dos consumos. Hoje temos pessoas que nestas novas substâncias, ao primeiro consumo, acabam por ter perturbações psiquiátricas agudas e bastante graves e muitas delas irreversíveis.
1: A Casa de Saúde São João de Deus está a receber a 6ª Convenção dos Comportamentos Aditivos e Dependências. A partir da próxima segunda-feira, deixa de ser permitida a entrega de embalagens de madeira na estação da Meia Serra. Os resíduos são recicláveis e devem agora ser entregues nas estações da Ribeira Brava, Santa Cruz e Porto Santo. Amílcar Gonçalves, presidente da Águas e Resíduos da Madeira, explica as novas regras.
4: Passou a haver, digamos assim, um circuito para permitir a circularidade deste tipo de embalagem. Portanto, a unidade gestora, este tipo de embalagem tem capacidade de valorização, tem capacidade de reutilização. Nós recebíamos em todas as nossas instalações e recebíamos também na Meia Serra, na DRS. Nós, para, no fundo, melhorarmos, digamos assim, a situação de recepção e criarmos também alguma folga, digamos assim, em termos de recepção de resíduos na estação de Meia Serra, nós, a partir do dia 12 de outubro, implementamos aqui uma medida no sentido de continuar a receber este tipo de material, atenção, mas apenas nas nossas estações de triagem e transferência e no nosso centro de processamento de resíduos sólidos do Porto Santo.
1: Amílcar Gonçalves, o presidente da Águas e Resíduos da Madeira.

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1: Para ouvir já amanhã aqui na RTP Antena 3 Madeira, ficamos a 21 minutos das 7.
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1: Já a seguir um dos grandes clássicos dos James.
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Aí estão uma das grandes propostas com a assinatura de Harry Styles, este American Girls, reta final de mais uma hora, aqui na 3. Também Sometimes, grande clássico, dos James. É madeirense, chama-se Heater, é um nome artístico. Chama-se Dead Alive.

São os Coldplay no final de mais uma hora com este Adventure of a Lifetime, também Dead Alive para o madeirense Iter, e para bem está Bruno Mars.

0: Aí está Bruno Mars. Está de parabéns, mais um aniversário. That's what I like it. A fechar então mais uma hora aqui na RTP Antena 3.
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0: 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Daqui a pouco as notícias, depois Fernando Alvim regressa com mais uma prova oral. Está Miley Cyrus, está amanhã.

0: 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Boa tarde.
1: Boa tarde. O Governo pretende atualizar os escalões do IRS e descer a taxa de IRC. São medidas que constam da proposta de orçamento do Estado para o próximo ano, que foi apresentada esta tarde pelo Ministro das Finanças, Madalena Salema.
2: O Ministro das Finanças garante que Portugal vai continuar a crescer este ano 2,3% e 2,1% em 2027. O país continua o caminho de excedentes orçamentais e de descida do IRS.
3: Ou seja, quem tiver aumentos até 4,5%, pagará menos IRS em 27 do que pagou em 26.
2: E pede responsabilidade acrescida ao PS.
3: Terá agora, naturalmente, uma responsabilidade forçada. Não é possível acreditar que o orçamento é viabilizado para depois ser desvirtuado.
2: No orçamento não estão contempladas novas medidas de apoio às famílias. Miranda Sarmento repete que haverá sim novo aumento extraordinário de pensões em 2027, se as contas públicas o permitirem, e que as descidas do IRS serão para continuar nos mesmos moldes, ou seja, através da redução dos escalões de IRS.
1: O Ministro das Finanças adiantou ainda que a venda da TAP só deve estar concluída daqui a 2 anos, em 2028. O Partido Socialista foi o primeiro partido a reagir. O deputado António Mendonça Mendes veio considerar que o governo desistiu de responder às famílias portuguesas no que diz respeito ao aumento do custo de vida. Também a Iniciativa Liberal considera que o orçamento não responde ao esforço que os portugueses estão a ter perante o aumento dos preços. O deputado Mário Amorim Lopes diz que neste momento o partido tem uma inclinação de voto.
4: O voto conta é muito provável se o governo não quiser corrigir esta rota. Se não estiver disposto a colocar um limite ao crescimento da despesa. E repare, o que nós estamos a pedir não é que corte na despesa. Já sabemos que o governo não é capaz de o fazer. Não tem essa coragem política, não tem esse perfil, não está talhado para isso. E, portanto, o que nós estamos a pedir é que a despesa não cresça tanto quanto o governo quer que cresça.
1: Do lado do LIVRE, Isabel Mendes Lopes lamenta que o Executivo não use o orçamento do Estado para ajudar as famílias portuguesas.
5: Há outra perspectiva, há outra maneira de olhar para aquilo que é o instrumento do Orçamento do Estado para 2027, que é um instrumento de apoio à economia, de apoio às famílias, e é isso que o Orçamento do Estado de 2027 deveria ser.
1: Quanto ao Chega, que ainda não divulgou qual será o sentido de voto, André Ventura já veio considerar que o orçamento apresentado hoje é um mau orçamento e não responde ao que o país precisa. André Ventura promete apresentar várias propostas de alteração. Os pensionistas vão receber ainda este mês uma carta da Caixa Geral de Aposentações com os valores a devolver depois do erro de cálculo nas reformas que foram pagas entre maio e junho deste ano, um problema que atinge 3 mil pensionistas que receberam 90 euros a mais e que agora vão ter de devolver esses valores. A GNR deteve hoje 3 homens e apreendeu cerca de 4 toneladas de cocaína nos concelhos de Odemira e Sines. Tudo aconteceu durante a madrugada. A Unidade de Controlo Costeiro e de Fronteiras da GNR apreendeu também 2 embarcações nas imediações da Foz do Rio Mira e da Praia da Vieirinha. O Algarve tem sido palco de várias apreensões do género relacionadas com o narcotráfico.
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0: Ora, cá estamos nós, ouvintes da Pravaral, sejam bem-vindos a mais uma emissão onde desta vez repartimos o estúdio entre a Ilha de Santa Maria e Lisboa, onde à partida estará o nosso convidado, o Gil Mendes da Costa. Olá, Gil.
1: Olá, tudo bem?
0: Gil, antes de tudo, obrigado por teres vindo. Sabemos que tens um canal com milhares, na verdade milhões de... Bem, se calhar milhões, estou a exagerar, não é? Mas seguramente muitas pessoas que te seguem. E basicamente o que tu fazes é falar sobre história, sobre geografia e sobre países que quase existiram. Aliás, estive a ler o teu livro atentamente e a verdade é que aprendi imensa coisa. Eu nem sei para onde é que é de começar, na verdade. Acho que vou começar pelo primeiro capítulo, que justamente fala sobre bandeiras. Entretanto, deixem-me fazer aqui um aviso, basicamente aqui à equipa técnica, visto estar completamente em delay, o que vai ser bastante difícil para eu conseguir concluir esta emissão se isto continuar no fundo a... existir. Aliás, eu já estou aqui basicamente a patinar por causa disso, mas vamos tentar resolver este problema técnico antes que o programa acabe e fazer-te esta primeira pergunta. Por exemplo, Portugal teve em 1910 algumas propostas para a própria bandeira. Aliás, eu estive aqui a ver essas propostas.
1: É verdade, tivemos muitas propostas. Foi uma espécie de concurso que aconteceu na altura. Algumas delas parecidas com a bandeira que temos hoje, ou seja, utilizavam o mesmo esquema de cores. Outras tentavam ir buscar um bocadinho o esquema de cores da monarquia. Outras combinavam a república com a monarquia. Algumas eram completamente caóticas, usavam símbolos até não caberem mais na bandeira, às vezes quase em tom de humor, e acabámos por ficar com a bandeira que temos hoje. Acho que é muito interessante olharmos para bandeiras propostas, mesmo noutros países em que temos uma associação muito, muito estabelecida das cores que representam esse país, e que às vezes poderiam ter sido completamente diferentes com outras propostas que também surgiram para eles.
0: Olha, mas há muitas curiosidades basicamente ligadas às bandeiras. Por exemplo, o que é que eu aprendi aqui? Qual é... tu dizes no... Adoro os teus títulos, a da altura diz aqui: a bandeira mais fixe da história é uma bandeira que tu atribuis a... Eu não sei dizer este nome. Como é que se chama? Shelgorsk? Também. É uma cidade no Krai de... Não consigo dizer isto. É uma divisão federal da Rússia.
1: Exatamente.
0: Que é situada no meio da Sibéria.
1: É assim, no meio do nada mesmo. Eu também não sei pronunciar muito bem, mas creio que é algo como Zelenogorsk.
0: Ah, ok. Sim, é mais isso.
1: Sim. Sim, é uma cidade russa. Foi uma cidade que foi fundada na era soviética. E tinha o objetivo de ser uma cidade industrial para a produção de plutónio para fins militares. E aliás é interessante porque era uma cidade, podemos chamar quase uma cidade fantasma, porque não era impressa nos mapas. Tal era o segredo da sua existência. E foi desenhada para ela uma bandeira que eu acho extraordinária, talvez seja a minha bandeira favorita mesmo do mundo, e que nos apresenta uma bandeira vermelha com um urso que está a tentar separar um átomo, a aludir ao processo de fissão nuclear. E acho que é um exemplo muito interessante de uma bandeira que representa, de uma forma literal, mas também artística, o seu território. E é giríssima.
0: Aliás, há um culto dos ursos, não é? Não só na Rússia, como pelos povos nativos na Europa do Norte e Oriental, nos tempos mais antigos.
1: Sim, existia. Acho que será uma coisa que hoje já desapareceu totalmente, e desapareceu principalmente com a expansão da Igreja, lá a Igreja Ortodoxa. E mesmo assim o urso continua a ficar um símbolo da Rússia, e faz essa associação, essa adoração que eles tinham pelo animal em termos de tempos muito antigos já.
0: Já agora, há também bandeiras com armas. Aliás, eu diria que um dos exemplos maiores é a bandeira de Moçambique, que tem justamente uma cunha vermelha, uma estrela, a representar a solidariedade internacional, um livro a significar a educação, uma enxada, produção, e uma metralhadora AK-47, com uma baioneta, que significa defesa. Basicamente constituindo assim a única bandeira do mundo que utiliza como símbolo uma arma moderna. Sabiam disto?
1: É muito interessante. Contraste, eu achei interessante, por exemplo, contrastar com algumas bandeiras medievais que encontrei e que representavam armas da sua altura, não é? Arcos, flechas, espadas, lanças. Mas, de facto, em termos de armas modernas, acho que, creio que Moçambique é a única. Continuam a existir algumas bandeiras, principalmente aquelas bandeiras que apresentam o brasão do país na própria bandeira, que pronto, tem uma presença de uma lança, talvez umas espadas, mas realmente uma metralhadora moderna, acho que é um caso único. É também interessante o contraste com os outros elementos da bandeira, que são mais pacíficos e mais, pronto, o próprio livro, mas pronto, torna a bandeira um caso único e bastante interessante.
0: Olha, já agora, uma outra pergunta ainda a propósito destas bandeiras. Tu falas aqui, sim, da utilização de armas nas bandeiras, mas também de dragões.
1: Sim, temos, há duas bandeiras, existiram talvez outras a nível local, mas duas bandeiras nacionais que utilizou o dragão. Uma está aqui mais perto, a bandeira do país de Gales, e outra bastante mais longe, na bandeira do Butão, na Ásia. E são dois dragões diferentes. Quando olhamos para a história, temos também outros exemplos de bandeiras que utilizava o dragão. Talvez a mais óbvia, para quem gosta de história e de bandeiras, será a bandeira imperial da China, na altura da dinastia Qin, e que utiliza, de facto, um dragão também ele muito, muito detalhado e, por exemplo, em comparação com o dragão do país de Gales, é um dragão mais, não, mais bidimensional. O dragão chinês era mais detalhado, mais interessante do meu ponto de vista. E pronto, também é raro termos hoje animais mitológicos em bandeiras, e é muito giro para mim ver que estes dois países conservaram essa característica.
0: Já agora, dizer que as bandeiras, quase todas elas, são retangulares, mas alguns países optaram por bandeiras quadradas e bandeiras em formato de triângulo. Quem?
1: É verdade, temos bandeiras quadrangulares aqui na Europa. A Europa, a bandeira do Vaticano, por exemplo, é uma bandeira quadrangular. A bandeira da Suíça também, apesar de ambas terem variantes retangulares, que não são muito utilizadas, mas que existem, às vezes para fins protocolares, em que pronto, não será prático ter a bandeira quadrangular. Temos o exemplo também da bandeira do Nepal, que talvez seja a mais conhecida deste ponto de vista, que nos apresenta, nem sei como definir aquela forma, são uma espécie de dois triângulos em conjunto, e quando também voltamos atrás na história, conseguimos encontrar outros exemplos de bandeiras triangulares. Na época medieval existiam vários tipos de bandeiras que eram utilizados antes da bandeira ser algo que representava um país ou uma nação. Bandeiras militares existiam de todos os tipos e formas, e afastámos um bocadinho disso. Nós olhamos para a história, e principalmente para a história da época colonial, que terá sido o momento mais decisivo na aplicação deste formato, por ser um formato que era tão bem sucedido e que funcionava tão bem em navios, e existia essa necessidade de identificar os navios em alto mar, de ter uma forma que apanhasse bem o vento, não é? Porque ter uma bandeira que esteja caída e frouxa não será identificável, e pronto, e ficou.
0: Aliás, há um outro país que usa duas bandeiras, e esse país é
1: a Bolívia.
0: Qual é? É a Bolívia.
1: É a Bolívia. É um caso muito interessante e que tem, vai sendo revertido e depois volta. Houve um governo há pouco tempo que afastou a cooficialidade da segunda bandeira, mas depois agora foi recuperada, e é uma bandeira que representa os povos nativos da Bolívia. É uma bandeira que utiliza quase todas as cores do arco-íris, mas numa disposição achadrezada, e tem um nome que eu também, voltando à cidade russa, também não sei pronunciar muito bem, mas que se chamará algo como Uipala.
0: E é Uipala?
1: Uipala, com W. E é, pronto, é utilizada ao lado da bandeira boliviana, que nós identificamos mais normalmente como sendo a bandeira do país. E é interessante, porque temos uma bandeira que está mais associada com o Estado moderno e que tem alguns alicerces nos europeus que para lá foram e todos os movimentos de independência da América do Sul. E outra que está mais ligada com os nativos deste país, e conseguem conciliar as duas realidades e têm as duas bandeiras para o representar.
0: Quando penso numa bandeira e o quanto deve ser delicado mexer nela, imagina-se a nossa, não é? Imagina que havia uma proposta para alteração da nossa bandeira. Eu diria que havia uma espécie de convulsão na sociedade civil, não é? Seriam muitas as pessoas que não deixariam mexer na bandeira nacional. Eu acho que seria muito difícil fazer uma mudança. Mas a verdade é que as bandeiras mudam ao longo da história. E já muitos países tiveram essa mudança. Por exemplo, que eu acho que pode ser um excelente exemplo, é a China. Não estava à espera desta, não é? Como é que a China mudou a bandeira?
1: Pronto, a China tem bandeiras muito distintas e que vão acompanhando as várias mudanças de regime que o país tem. Tem uma primeira bandeira, que foi a que falámos há pouco, com o dragão. Uhum. Existiram outros estandartes mais antigos, mas diria que essa será a primeira bandeira, e que é uma bandeira amarela com um dragão assim, em tons de azul e vermelho. E depois, quando o Império Chinês colapsa e surge a Primeira República da China, é adotada uma bandeira com cinco riscas horizontais e que representam as cinco, eles chamam as cinco raças que ocupam o território chinês. Eu agora vou tentar lembrar-me das cinco sem as ter à minha frente, mas penso que serão as cores vermelha, amarela, branca, azul e preta, e cada uma delas está associada a um povo da China, o povo da Manchúria, o povo Han, o povo da Mongólia e outros dois que agora me fogem. Mas é muito interessante essa bandeira. E há um detalhe até interessante que nós conseguimos verificar quando existe uma transição para a próxima fase das bandeiras. Temos a outra bandeira da República da China, que é hoje a República de, ou associamos ao país de Taiwan, que mantém essa bandeira. E depois temos a bandeira da República Popular da China, que é hoje, pronto, que associamos à China, a bandeira vermelha com as estrelas.

0: E agora, quando olhamos para a bandeira chinesa, também com as 5 estrelas, e pronto, é um detalhe, talvez seja uma coincidência. Há muitos historiadores que consideram isso uma coincidência e não necessariamente uma consistência que foi mantida de propósito. Mas eu acho que é interessante reparar neste pormenor.
1: Olha, e só para encerrarmos este capítulo das bandeiras, há muitas bandeiras muito parecidas entre si. Por exemplo, eu diria que um caso muito flagrante disso, e isso vem aqui neste teu livro, aliás, para as pessoas que estão a ouvir, saibam que estamos a falar com Gil Mendes da Costa, os países que quase existiram. Ora bem, depois de ele falar muito sobre estas bandeiras, depois deixa também aqui as fotos, as ilustrações de cada uma delas. E realmente há países como, deixa cá ver, a bandeira da Rússia, da Eslovénia, da Croácia são muito parecidas. As cores são vermelho, azul e branco nestas três. Mas depois, curiosamente aqui, por exemplo, a bandeira dos Estados Unidos é muito parecida com a da Libéria e com a da Malásia. E a do Mónaco, Indonésia e Polónia, eu diria que são exatamente iguais. Ok, os vermelhos que ali, que as compõem, são um tudo nada diferentes, mas é uma tímida diferença. E depois, sei lá, quando olhamos aqui para a Moldávia, Andorra, Roménia, as letras são exatamente iguais. E depois aqui, parece tudo da mesma família. Quando vemos a Argentina, Nicarágua, Guatemala, a República Federal da América Central, as Honduras e El Salvador, ok, aqui percebe-se que há algumas diferenças, mas não são assim tantas.
0: Não.
1: Não é? Há muitas bandeiras muito parecidas umas com as outras e que facilmente podem ser confundidas.
0: É verdade. É uma coisa que podemos olhar de duas formas. Há bandeiras que têm uma relação direta, não é? E conseguimos quase construir uma árvore genealógica das bandeiras. A bandeira russa, por exemplo, vai buscar muitas influências à bandeira holandesa. É implementada na altura de Pedro Grande, que era um adorador de tudo o que era a cultura holandesa e passa muito tempo na Holanda para estudar a capacidade marítima dos Países Baixos e depois volta à Rússia, e a bandeira russa terá alguma inspiração nessa bandeira holandesa. E depois todas as outras bandeiras que acabam por se assemelhar à bandeira russa vão indiretamente buscar as cores da bandeira holandesa, que é estranho porque não tem nada a ver, mas no caso da bandeira russa há uma partilha de uma cultura eslava e todas elas partem de uma bandeira que é utilizada numa conferência dos povos eslavos, que na altura ainda não tinham soberania, e acaba por ser o ponto de origem de todas estas bandeiras que nós temos hoje na Europa de Leste e que são realmente muito parecidas. Há casos semelhantes, a bandeira da Revolução Árabe no início do século XX acaba por dar também origem a quase todas as bandeiras dos países que nós temos hoje no Médio Oriente, que também são muito parecidas, muito facilmente confundíveis. E até eu sou obcecado por bandeiras, às vezes confundo, porque realmente às vezes é apenas um detalhe que as distingue.
1: Já agora, ouvintes da Parvaral, obviamente precisamos das vossas mensagens através do nosso WhatsApp 960386272. Ouçam, não imaginam o que é fazer emissão com um delay. É a pior coisa de sempre. Bom, dizer que o nosso convidado chama-se Gil Mendes da Costa, tem este livro que acaba de sair e que se chama Os Países que Quase Existiram. Bem-vindos.

Ora, cá está. Entretanto, eu não sei o que aconteceu. Confesso que estou aqui um bocadinho a navegar. Penso aqui entrar aqui justamente a promo do WhatsApp, mas não. Será que houve aqui um pequeno problema? Será que me podem ajudar? Não sei. Alô, alô, Lisboa. Deixem-me só aqui perceber. 960386272 é este o número de WhatsApp que podem e devem utilizar para nos deixarem mensagens sobre o tema de hoje, onde estamos a falar de países. Bom, sendo assim, enquanto esperamos mensagens, não sei o que é que estará basicamente a acontecer em Lisboa, mas enquanto esperemos que algo aconteça, quero aqui perguntar-te sobre as fronteiras. E sobre as fronteiras há fronteiras muito estranhas. Qual é que é a fronteira mais estranha?

0: Bom, é difícil dizer. Dependerá às vezes da perspectiva. Há uma fronteira muito estranha, que já não é uma fronteira efetiva, porque hoje temos uma liberdade de movimento na União Europeia e ambos os países fazem parte dela, mas é uma fronteira que existe entre a Holanda e a Bélgica, numa localidade que eu também não vou saber pronunciar, que se chama Baarle-Hertog. E pronto, é um mosaico que existe e que separa uma cidade com uma ilha belga dentro de um território holandês, que por sua vez tem casas holandesas dentro dela, e é efetivamente muito, muito estranha, e acho que é um exemplo perfeito de como as fronteiras políticas podem às vezes ser muito caóticas e não ter nada a ver com a fronteira natural que existirá nesse território.
1: Bem, deixem-me dizer que, de repente, deixei de ouvir a emissão. Percebo, Gil, que estás a falar, e eu próprio te estou aqui a ouvir, não atentamente, como eu gostaria, mas, de repente, deixei de ouvir. Razão pela qual vamos fazer aqui uma pausa para perceber se conseguimos voltar. Isto há muito tempo que não acontecia. De antes, na RTP, quando isto acontecia, passava um slogan que dizia: os motivos técnicos que estão a acontecer não são da nossa responsabilidade. Pois eu não faço ideia o que é que está a acontecer, mas, na verdade, ouvintes da Barbaral, deixei de ouvir a emissão. Aliás, não tenho bem a certeza que possa estar a ser ouvido por todos. Eu relembro que estamos numa emissão onde, basicamente, eu estou aqui em Santa Maria, e o nosso convidado, o Gil Mendes da Costa, está em Lisboa. Estamos aqui separados, mas juntos, também por problemas técnicos. É isso que vamos tentar perceber e resolver. Vamos fazer aqui um intervalo e voltamos já a seguir.

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Estamos aqui a tentar

0: Manda lá o vídeo.
1: Ora, cá estamos nós de regresso, parece-me, agora sem delay, aparentemente, mas eu entrar por telefone, isto já não me recordo de acontecer, mas é verdade, isto está a acontecer e é a única forma de nós continuarmos este programa com o nosso convidado, que à partida, eu espero que ainda esteja em estúdio. Olá, Gil.
2: Olá.
1: Ainda estás aí.
2: Ainda cá estou.
1: Ainda estás aí, não é? Pronto, olha, mas agora a vantagem é que não existe qualquer delay e, portanto, é por aqui que continuamos. Pedido desculpa aqui aos nossos ouvintes, mas isto pode de facto acontecer e aconteceu. Nós estávamos justamente na parte das fronteiras, íamos falar, bem, isto com esta confusão o meu cérebro deu um nó, mas íamos falar justamente da fronteira entre a Coreia do Sul e a Coreia do Norte, que é um belo exemplo. Aliás, existe uma barreira com 250 km de comprimento e quase 4 km de largura, que divide os dois países na Península Coreana. E bem, isto remonta à guerra violenta que existiu entre os dois na década de 50. Isto é o que diz no teu livro e eu aprendi, mas a verdade é que aquilo que eu aprendi mais e de certa forma me surpreendeu é que nesses quatro, isto é, em toda a extensão desta fronteira, criou-se uma espécie de refúgio natural improvável a um conjunto de espécies. Confirmas isto?
2: É verdade, é muito interessante, não é? Um lugar que foi vedado à presença humana, como consequência dessa guerra que houve entre os dois países, e hoje acaba por ser um refúgio, porque muitas espécies que noutro lugar não conseguiriam sobreviver, poderiam ser caçadas ou seriam criadas condições que não permitiriam a sua sobrevivência, acabam por encontrar um refúgio nesta zona que é completamente proibida a entrada a pessoas, que é completamente hostil, está cheia de minas terrestres e também por isso a maior parte dos animais que aí sobrevivem são pássaros, não é? Não estão a passear no chão. Mas é um caso muito interessante de uma fronteira que será talvez a fronteira mais militarizada do mundo e acaba por ter este efeito secundário que, pronto, podemos considerar também positivo, como um pouco de alguma coisa positiva que saia dali.
1: Olha, e depois há aquelas fronteiras naturais, não é? Que, sei lá, um rio. Tu dás aqui muitos exemplos no teu livro. Podemos falar aqui da fronteira mais alta do mundo, não é? Que é situada na Cordilheira dos Himalaias.
2: Exatamente. Será também uma fronteira, por natureza, difícil de passar, não é? Não terá, não precisa de ter essa vedação e essa presença militar, porque as montanhas encarregam-se de torná-la um obstáculo. Mas temos outras fronteiras naturais, temos rios, que serão, porventura, a fronteira mais fácil de se estabelecer, e vemos muitos casos, a fronteira, por exemplo, parte da fronteira entre a Polónia e a Alemanha, hoje em dia, é um rio. Temos até pontos da fronteira de Portugal com a Espanha que também são divididos por um rio e é um exemplo de uma coincidência perfeita entre uma fronteira natural e uma fronteira política, uma fronteira humana. Temos, por outro lado, outros exemplos que são exatamente o oposto, não é? Eu menciono também no livro, por exemplo, a Ilha de São Martinho, nas Caraíbas, que é uma ilha que será, porventura, o expoente máximo de uma fronteira natural, não é? Porque é um pedaço de terra rodeado de mar e que, mesmo assim, nós, humanos, conseguimos ir lá e dividir. É uma ilha que é...
1: E refere-se também a Gâmbia e o rio Gâmbia.
2: Exatamente, o rio Gâmbia é um exemplo ainda, eu diria, mais interessante, porque é um país que existe na margem de um rio. Ou seja, na realidade o país é o rio, não é? E é um exemplo, não será uma fronteira, porque o próprio rio, nas suas margens, tem o território do país e o único território do país, mas é também um exemplo muito interessante de como um elemento natural impactou a geografia de um país e define a geografia de um país.
1: Já foste à Gâmbia?
2: Nunca fui.
1: Onde é que tu queres ir, com urgência, depois de tudo o que já falaste sobre tantos países?
2: Há muitos sítios que me despertam curiosidade. Por acaso, isto afasta-me um bocadinho do livro, porque não é algo que tínhamos mencionado no livro, mas há uma ilha que pertence à Noruega e que situa-se um pouco acima da Islândia, que é a ilha de Jan Mayen. É uma ilha onde não vive ninguém, existe apenas um laboratório de pesquisa, mas é permitida a visita de turistas, desde que seja aprovado pelo governo norueguês. E é uma ilha fascinante, porque é a ilha que tem o vulcão ativo, que se situa mais a norte do mundo, já se encontra dentro do círculo polar, e pronto, é uma ilha fascinante, tem uma história muito interessante da presença de holandeses que iam para lá caçar baleias, até espanhóis estiveram lá em tempos, na época colonial. é um lugar muito remoto e que não tem assim um interesse, pronto, cultural, não é? Não tem nenhum monumento para ir visitar, mas que eu, se tivesse oportunidade, adorava lá ir.
1: Agora, deixa-me só dizer que o teu livro tem várias curiosidades, fala sobre os territórios mais disputados entre rivais e não deve ser por acaso que tu abriste com Olivença. Na verdade, tu explicas um pouco aqui a história da Olivença. Queres elucidar as pessoas que nos estão a ouvir? A história da Olivença vem desde quando?
2: Já vem desde há muito, muito tempo, não é? Talvez século XVIII até, apesar de que, pronto, o grande debate em volta dela consagra-se depois no século XIX. Acho que qualquer português saberá de Olivença, de sendo como, ou lembrar-se-á de ser uma terra disputada. Exatamente. É uma terra muito bonita e com pessoas muito simpáticas, e onde encontramos hoje uma mistura interessante da cultura portuguesa e da cultura espanhola. Mas de facto, a disputa já remonta há muito tempo atrás. O território é primeiramente cedido por Portugal de forma oficial à Espanha, e depois, numa época que sucede, há imensos conflitos. Na altura a Europa estava sempre em guerra, mas será em 1815, após a derrota de Napoleão, em que a Europa se junta para redesenhar o continente e as fronteiras do continente, e nesse tratado fica definido que a Espanha fará todos os esforços possíveis para devolver Olivença a Portugal. A Espanha assina esse tratado e Portugal, a partir daí, exige essa devolução, que a Espanha nunca executa, nunca fica consagrada a devolução. E pronto, e a Espanha tem várias razões para o fazer. Tem uma interpretação do tratado como dizendo que ele não é vinculativo, era apenas uma sugestão. Por outro lado, diz que essa devolução estava dependente de uma outra devolução que Portugal teria de fazer na América do Sul, de um território que ainda ocupava, no Uruguai. E pronto, seja qual for a razão, a devolução nunca aconteceu e hoje mantém-se como uma disputa que eu acho que é algo pacífica. Não há nenhum do país, não estamos a invadir nem em conflito por causa dela. É uma disputa amigável que temos.
1: Pois, por exemplo, eu não sei se o mesmo acontece com Cachemira.
2: Não, será bastante mais, está, mais violenta,
1: é?
2: Sim.
1: Sim. Sim. Porque é um diferente que não tem solução à vista.
2: Não, não tem solução. Eu diria que nunca terá, a não ser que haja uma boa vontade muito grande de ambos os lados. Há um caminho para a solução, quer o Paquistão, quer a Índia, perdão. A China também está lá envolvida no meio, mas é principalmente entre o Paquistão e a Índia. Houve uma concordância para que houvesse, na altura, um referendo e que a população local pudesse, pronto, dizer de sua justiça. Mas pronto, depois há detalhes que impedem a sua realização. O Paquistão, por exemplo, tem presença de militares no território, que é a retirada desses militares seria uma pré-condição para o referendo, e eles querem o referendo mas não querem tirar os soldados, e portanto pronto, está ali um impasse num território que é hoje, na sua grande maioria, controlado pela Índia, apesar de que o Paquistão também tem uma parte em que exerce o seu controle. Não sei se alguma vez será resolvido.
1: Então, e a Antártida? Como é que fica a Antártida? Há uma série de países que, no fundo, podem disputar a Antártida, mas basicamente isso está praticamente congelado.
2: Está, é verdade. Já há muitos anos, portanto, houve um momento de exploração da Antártida em que vários países fizeram reclamações de território e há algumas que se sobrepõem, e tudo isso foi, pronto, é um termo apto para o território, foi congelado com o Tratado da Antártida, e que impede outros países de reclamarem território, impede desenvolvimento militar, impede a extração de recursos, e que poderá não se manter tão pacífico num futuro próximo. Porque creio que em 2050, ou um pouco mais cedo, mas pronto, daqui a uns anos, será um momento de revisão desse tratado. E apesar da própria organização do tratado indicar que isso não significa que o tratado deixe de existir e que as suas limitações deixem de existir, há uma janela de oportunidade para outros países intervirem, nomeadamente países que são hoje potências globais e que não eram no momento em que o tratado foi estabelecido, a meio do século XX, a China, principalmente, e que poderão olhar para a Antártida como um alvo apetecível, por ter possivelmente vários recursos por baixo do gelo, por ser um dos maiores depósitos, se não o maior depósito de água doce, um recurso que pode tornar-se escasso no futuro próximo, e portanto será interessante ver se esse polo se tornará um novo foco de disputas territoriais.
1: Gil, nesta emissão que está marcada por alguns problemas técnicos, agora felizmente resolvidos através desta artimanha que nós estamos a experimentar, onde basicamente eu estou a fazer esta emissão no meu telemóvel, é verdade, é isso que está a acontecer. Aliás, a nossa própria emissão online é uma das emissões mais históricas de sempre, onde já experimentamos de tudo ao longo de todos estes minutos. Agora posso dizer, Gil, que estás em grande plano. E é o melhor que temos a fazer. Estás em grande plano nesta emissão, e ainda bem, porque é em grande plano que eu também peço aos ouvintes para participarem nesta emissão. Temos só 12 minutos, é certo, é uma emissão muito diferente do habitual. Isto pode acontecer, é verdade, não nos acontecia há muitos anos e aconteceu-nos, mas a verdade é que neste pouco tempo que nos resta, eu acho que era bom nós falarmos sobre países que desapareceram. Por exemplo, há um país que eu sempre ouvi falar, do Chaka Zulu. Eu lembro-me da minha infância ouvir este nome, Chaka Zulu. E de facto, Zulu foi um reino fundado no início do século XIX, sob a liderança, cá está, de Chaka Zulu. Porquê que acabou?
2: Bom, o seu fim está relacionado talvez com o fim de quase todos os reinos africanos, e pronto, foi a chegada do colonialismo europeu, mas o reino Zulu destaca-se um pouco de outros reinos que foram subjugados mais rapidamente, porque era de facto uma potência militar da região. O reino Zulu situava-se ali ao pé de Moçambique, ao pé da África do Sul também, e pronto, destacava-se por ter uma organização militar organizada, uma utilização de armas que não seriam totalmente armas de fogo e ao nível das potências europeias, mas que eram também poderosas, e principalmente através da excelente capacidade e de estratégia militar dos seus líderes, nomeadamente desse que é mais conhecido. Acabaram por ser efetivamente também subjugados pelo Império Britânico, mas destacam-se como um país que quase sobreviveu a essa invasão dos europeus.
1: Já agora, dizer que houve basicamente um país que eu diria que era o sonho de qualquer pirata. Sim, isto aconteceu mesmo. Houve a República dos Piratas de Nassau. Na verdade, a República dos Piratas de Nassau era localizada nas Bahamas. Existiu entre 1706 e 1718 e chegaram a conviver nesta República, imagine-se, 1000 piratas. Como é que isto acabou? Mal. Aliás, um dos piratas era o famoso Barba Negra, verdade, o famoso pirata Barba Negra chegou a viver aqui na República dos Piratas.
2: É verdade, é uma história que nós associamos quase aos filmes dos Piratas das Caraíbas e terá talvez alguma inspiração daí. Foi uma espécie de república que se formou num momento em que um conjunto de corsários que trabalhavam para várias coroas europeias estavam empregados ao serviço destas coroas, em guerra com uns com os outros. E chegou a paz e então eles encontraram-se desempregados e decidiram fixar-se nas Bahamas, em parte dessas ilhas, e estabelecer aí uma espécie de país independente. Era uma república e tinha uma organização próxima de um Estado. Na verdade, existiam várias tripulações que em conjunto estavam aí a habitar esse território, tinham leis que eram comuns, mas também variavam de tripulação para tripulação. E pronto, e existiram durante algum tempo até que o Império Britânico se fartou de ter uma república de piratas a existir num território que era tecnicamente seu. Chegou à ilha e existiu a rendição de quase todos os piratas, que conseguiu. Apenas alguns deles recusaram e foram depois perseguidos e presos e na altura condenados à morte pelo Império Britânico. Pronto, foi um Estado com uma existência muito, muito pequenina, mas que é muito interessante.
1: Olha, entretanto, Texas também, Texas, que é um Estado americano, já foi um país.
2: É verdade. Nós vemos hoje, às vezes, pessoas a dizerem que queriam que certos Estados americanos fossem independentes, por exemplo, a Califórnia, que às vezes tem essas ideias, mas a verdade é que existe esse precedente nos Estados Unidos, e o Texas, num primeiro momento, existe também como uma república soberana, que se forma num momento de separação do Texas, do México, que ocupava o Texas, e depois a seguir é que se junta aos Estados Unidos.
1: Só agora deixa-me dizer que temos dois ouvintes. O palhaço Enano quer entrar nesta emissão histórica de Odmira para o Mundo. O palhaço Enano.
0: Boa tarde, provará desde Odemira, Clown Enano, falando de fronteiras. Lembro-me agora da fronteira entre el Sahara Ocidental e Marrocos, que há um muro de 2.000 quilômetros de extensão, que se chama o Muro da Vergonha. Eu, por acaso, em março estive no Sahara Occidental e pouco se fala em Portugal deste conflito, que já dura muitos anos e que é difícil de solucionar. Por não falar das fronteiras entre as pessoas do dia a dia que nos ponemos. Um abraço e embaixo das fronteiras, todas.
1: Olha, está o palhaço Enano aqui a entrar nesta emissão. Uma outra ouvinte, deixa também esta mensagem.
3: Ora, boa tarde para o Varal, boa tarde Alvin, boa tarde ao convidado de elementos. Eu sou o Pedro Rosa, Valcabal, Ribateis. Eu tenho uma pequena dúvida, que é a nossa bandeira da República Portuguesa, vermelha, verde, com a esfera armilar, com os castelos, com as chagas de Cristo, pronto, sei que é. Mas já reparei que na presidência da República, por vezes, aparece aquela bandeira toda verde. Obviamente que o centro é igual à bandeira vermelha e verde. Agora não sei se será, gostava que me esclarecessem o porquê da diferença, será uma bandeira própria da Assembleia da República. Obrigado, Pedro Rosa.
1: Olha, queres responder tanto a um como a outro?
2: Sim, posso começar com a da bandeira, que é, para mim é mais interessante. E é de facto uma bandeira diferente e é uma coisa que nós encontramos em vários países. Nós temos a bandeira nacional, muitas vezes existe uma bandeira civil, ou seja, por exemplo, nós, se calhar pegando noutro país, porque Portugal não tem esse caso, a Alemanha tem uma bandeira civil, que é a que nós conhecemos, com as três riscas com cores, e tem outra bandeira estatal que apresenta o escudo alemão com a águia alemã. E o mesmo se aplica a instituições dentro de cada país, ou seja, nós temos uma bandeira para a Presidência da República, temos outra bandeira para o Parlamento e se passarmos à frente da Assembleia da República, às vezes conseguimos vê-la hasteada lá em cima. E é como o ouvinte indicou, existem, ou seja, estão presentes os mesmos símbolos, a esfera armilar, o nosso escudo, e depois o fundo da bandeira, se quisermos assim chamar, altera-se, passa a ser verde, no outro caso passa a ser branco com uma moldura verde. Isso também se aplica, por exemplo, às Forças Armadas, que têm a sua própria bandeira. Em muitos países acabam por ser uma variação da bandeira nacional, em outros é bastante diferente. E a bandeira da Marinha às vezes também existe, a própria Força Aérea às vezes também tem uma bandeira, em alguns casos. E pronto, são variações da bandeira nacional que servem o propósito de distinguir estes diferentes organismos. No que toca à fronteira do Saara Ocidental, é de facto algo que falamos pouco em Portugal e é um tema bastante aceso em Espanha, até porque está em parte, ou está relacionado com a disputa que Espanha tem com Marrocos, com as suas praças de soberania, Ceuta, Melilla, e existe uma relação um pouco tensa entre Espanha e Marrocos, quer por estas posses que tem na costa africana, quer pela esta relação que Marrocos tem com o Saara Ocidental, que era um domínio espanhol até ao século passado, e que Marrocos, pronto, reclama como seu. Existe uma outra população que pede a sua autodeterminação com o apoio de Espanha, e existe esta fronteira que, pronto, divide o domínio de facto que Marrocos tem sobre o território, e uma parte que é mais para o interior e mais perto do deserto, e que é populada por estes locais, as pessoas nativas da região, e que prefeririam ser independentes, e era esse o seu objetivo após a saída de Espanha, mas não conseguiram alcançar essa independência.
1: Estamos quase a acabar esta emissão sinuosa, estamos divididos. Eu estou na Ilha de Santa Maria, um agradecimento muito especial aqui ao Clube Asas do Atlântico, à rádio, é onde estamos. Dizer que amanhã a nossa convidada é Irene Pimentel.
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1: Estamos à conversa com o Gil Mendes da Costa, que acaba de editar este livro, que é absolutamente extraordinário. Nós cortamos aqui há alguns minutos ao programa e possivelmente há muitas coisas que eu ainda queria falar contigo que não vou conseguir, mas do pouco tempo que nos resta, queria falar contigo sobre os países que mudaram de nome e ainda sobre continentes perdidos. Eu vou começar pelos países que mudaram de nome. São muitos. A Pérsia, por exemplo, que agora é o Irão. Não é? Uhum. O Sião, que agora é a Tailândia, o Ceilão, que agora é o Sri Lanka, mais a Birmânia, que agora é, como é que se diz?
2: Myanmar. Exatamente.
1: A Suazilândia agora é o quê?
2: Eswatini.
1: Pois ninguém sabe dizer esse nome, por exemplo. Aí está um país que ninguém sabe dizer o nome e possivelmente muitas das pessoas ainda pensam que se chama Suazilândia. Como é que os países mudam de nome?
2: Há vários casos, não é? Nós temos, por exemplo, o caso da Pérsia e do Irão. A Pérsia era uma forma do Ocidente, especialmente a Europa e depois também a América, de se referirem ao país, quando na verdade o termo Irão ou um equivalente local já era utilizado por eles há bastante tempo. E era um pouco o endónimo que o país, o nome que o país tem para si mesmo, e a Pérsia era apenas o exónimo, que era o que nós de fora lhe chamamos. E há esses momentos em que o país pede ao resto do mundo para deixar de utilizar essa forma diferente e utilizar a sua forma nativa de chamar o próprio país. Temos outros casos, como por exemplo o Ceilão se transformar em Sri Lanka. Há uma evolução ao longo do tempo do nome da ilha, mas está relacionado um pouco com o caso também da Suazilândia passar a Eswatini, e que é um desejo dos países agora se afastarem dos termos coloniais que definiam os seus territórios. Suazilândia é um caso desses, e que tinha esse nome durante o período do domínio britânico e quer reverter, quer reverter o seu nome para o nome nativo do país e a forma de dizer esse nome que eles próprios utilizam, e portanto muda para Eswatini.
1: Já agora, deixem-me só dizer, antes mesmo do final deste programa, que para além deste livro, o Gil Mendes da Costa, aliás, dissemos isso no início, mas era tanta a minha confusão mental que eu já não sei o que é que disse, mas a verdade é que tens um canal no YouTube com 100 milhões de visualizações em vídeos sobre a história, sobre a geografia, sobre bandeiras e línguas, aliás, como se está a perceber. Gil, qual é o teu objetivo ainda? O que é que tu ainda queres fazer com o teu canal?
2: Boa pergunta. Acho que um elemento que tem faltado será viajar até aos sítios sobre os quais fazes vídeos. Tenho tido essa oportunidade de vez em quando, alguns vídeos consegui fazer mesmo no local, e talvez será o próximo passo conseguir explorar mesmo presencialmente estes temas que gosto tanto, e até agora tenho explorado à distância, mas conseguir ir até lá e ver em primeira mão a história e tentar contá-la e apresentá-la de uma forma mais direta.
1: Olha, última pergunta, só a propósito dos continentes, não é? À partida nós estávamos conhecidos que são 5, mas não, a coisa varia entre 4 e 7. Porquê que varia? Entretanto, há continentes que desapareceram. Sei lá, o continente da Zelândia, por exemplo, nunca ninguém ouviu falar nisto, não é?
2: É verdade, é uma plataforma continental que existe hoje submersa por baixo da Nova Zelândia, e há muitos casos espalhados pelo planeta. Aliás, a ilha que eu falei há bocadinho que eu gostava de visitar, Yan Mein, é um caso muito curioso, porque é considerado um microcontinente, porque, pronto, alguém que seja mais especialista no assunto saberá explicar porquê, mas creio que existe um pouco de forma isolada, debaixo d'água e não ligada a nenhuma outra plataforma continental. Mas sim, houve alguns continentes que desapareceram, e no que toca à conta ou à contagem dos continentes que hoje temos, acho que se trata mais de uma tecnicalidade e de pessoas quererem contar a América do Sul como um continente e a América do Norte como outro. Há outros que contam a América inteira como apenas um continente, outros juntam a Europa com a Ásia, outros separam-nos, e portanto sairá daí essa incerteza sobre o número de continentes que temos.
1: Olha, Gil, o teu livro é mesmo muito interessante. Posso dizer que está absolutamente sublinhado em muitas alturas. Dizer-te que, basicamente, gostamos muito de te receber nesta emissão, que para todos os efeitos é absolutamente histórica, porque tudo aconteceu. Eu nem sei como é que estamos a conseguir chegar aqui ao final deste programa. Quero-te agradecer pela tua harmoniosa paciência. Obrigado pela forma dedicada com a qual estiveste aqui até ao final. Obrigado, Gil. Amanhã vamos ter Irene Pimentel. Se quiserem seguir Gil, é fácil, através do seu canal de YouTube. Queres deixar aqui o endereço?
2: Posso dizer que o canal chama-se General Knowledge e pronto, e tem muitas dessas histórias que falámos aqui hoje.
1: Olha, eu vou ser um dos seguidores. Vou seguir a partir de hoje. Até amanhã. Abraços desde a Ilha de Santa Maria nos Açores e um agradecimento especial, obviamente, aqui à Clube Asas do Atlântico, que não teve culpa absolutamente nenhuma aqui destes nossos problemas técnicos. Até amanhã.
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Muito boa noite e sejam bem-vindos à última edição desta semana de Defeitos Especiais. RTP Antena 3, Rede Nacional, Luís Oliveira aos comandos até às 9 da noite, 100 horas extra e sempre disponível também em antena3.rtp.pt e na RTP Play. Depois de ontem terem atuado na Casa da Música no Porto, hoje é a vez de Lisboa receber Grant Lee Phillips, que nesta digressão vai ainda passar até sábado por Setúbal e também Ourém. É uma desculpa perfeita para tirarmos do baú Lone Star Song dos Grant Lee Buffalo, Mighty Joe Moon. Estávamos em 1994, ano também da fundação da Antena 3. Agora ordem para desacelerar e cortar na destrução. Os Ojos del Condor, Esteban e Alejandro Gutiérrez. São os hermanos Gutiérrez, alma mia. Poderá até ser gentil, mas ainda não partiu, por isso mesmo, fiquem por aí. Vai valer a pena.

Ao longe, os hermanos Gutiérrez, irmãos suíços de ascendência equatoriana, este verão se apresentaram também ao vivo no Festival Vodafone Paredes de Coura, não se esquecendo de, em cima do palco, prestar a sentida vénia aos Dead Combo, que foram uma preciosa inspiração. Dó Trips e Pedro Gonçalves, aqui ao som de Rumbero, no regresso ao arranque da carreira do Dudu, correu o ano de 2004. O final de setembro trouxe-nos a perspectiva de escutarmos novas canções dos Morphine, canções inéditas, que estariam a ser trabalhadas à data de morte de Mark Sandman. Serão 8 no total. Nós, no entanto, vamos regressar a Cure for Pain, Buena, os Morphine.

0: Está agora na hora de abrirmos o mapa do tesouro, como sempre. Chega com o Pedro Terreiro.
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0: Sejam bem-vindos a mais uma edição do Mapa do Tesouro, talvez a mais barata de todas, ou não chegasse com a marca Temu.
2: Por acaso, googlar o nome é complicado. Tens razão.
0: E para além disso, são imitações, porque temos duas versões também, portanto.
2: Exatamente.
0: Estás a fazer o bingo total.
2: É, vamos pôr aqui o apelido do senhor, que é para não haver confusões. Okay. Vamos falar de um senhor chamado Temu Bakhot, que nasceu em Nova Iorque e começou o seu percurso artístico ainda criança como membro do Boys Choir of Harlem e do Young People Chorus of New York City, coletivos que o levaram aos míticos Carnaval.

0: à grande maçã, para, através de um competente, digo eu, cruzamento de soul, jazz, boogie e p-funk, se transformar numa figura de proa da cena funk contemporânea. Estreou-se em 2016 com Funk Over Egypt, uma bombástica releitura de Nights Over Egypt, o clássico das Jones Girls, e desde aí gravou um LP e uma dezena de singles, muitos dos quais são takes de clássicos soul, disco, house ou hip-hop, prensados pela Tuga Boat, uma marca da Star Creature que se dedica à reinvenção do passado.
1: Tuga Boat, segundo nome.
0: Tuga Boat, exatamente.
1: Não se atirarem aqui para...
0: Em Chicago deve haver tugas.
1: É isso, só pode, só pode.
0: It's All Over My Face e Running Away, que saíram em dois 7 polegadas diferentes, mas editados em simultâneo. São belas versões de monstros de Arthur Russell, enquanto Loose Joints e Roy Ayers, e apontadas, embora sejam versões, não são revisionistas, e apontam para as mais futuristas e esclarecidas pistas de dança, e são verdadeiros exercícios de lazer.
1: Ora, vamos começar pela do Roy Ayers, Running Away, num single que trazia também um de como lado B, uma versão que eu gostei muito dos Devil, mas pronto, deixaste essa de fora. Vamos ao Running Away, já voltamos.

0: Running Away. Enorme tema de Roy Ayers na versão da Temu. Não, do Temu, assim é que é, do Senhor Temu, não é da Temu.
1: É ele, de facto, assina os discos como Temu.
0: Só pode. Pedro, para além deste Running Away, como dizíamos há pouco, esta edição deste single trazia uma versão também dos Devo ou do Whippet, mas não é único, ou seja, viajando, por exemplo, pelas plataformas de streaming, encontramos mais versões.
1: Sim, ele desde o Funk Over Egypt, quase tudo o que faz para a Tuga Boat são versões. Tem o Ready or Not. Tenho o Rule the World, que é uma...
0: Exatamente, dos Tears for Fears, foi essa que eu ouvi, exatamente.
1: Tenho o Love Dancing, que curiosamente é um tema da house dos Underground Solution, do princípio dos anos 90, que no, na sua versão original sampla o It's All Over My Face. E por isso ele tem feito isso com alguma insistência, ou seja, retrabalhar clássicos de várias áreas, sempre neste tom meio P-Funk futurista.
0: Esta dos Loose Joints, que vamos
1: Dumb
0: escutar
1: funk,
0: já a seguir.
1: Etc.
0: Sim. Esta que vamos escutar a seguir, aliás, este é um tema que já teve bastantes versões, algumas até na música portuguesa. Já tivemos músicos nacionais como o Rui Maia a atirarem-se a este tema. É uma canção que já foi várias vezes revisitada, mas ele consegue dar aqui um toquezinho original, apesar dessa recorrência.
1: Sim, eu acho que é isso que ele tem. No Running Away talvez se note menos, porque o original é muito marcado, mas, por exemplo, a versão do Whippet está completamente distante daquilo que é o original do Freedom of Choice. Mas eu acho que uma das coisas que ele tem é que realmente... As releituras não são pastiche, não são mais uma, digamos.
0: Sim, não são do karaoke,
1: não.
0: Vamos a isso então, It's All Over My Face, original dos Loose Joints, de Arthur Russell, na versão Temu, não da Temu, mas do Senhor Temu, hoje a proposta do Pedro Terreiro. Pedro, um abraço e até para a semana.

0: Duas versões com a marca Temu, mas são de qualidade. Na edição de hoje do Mapa do Tesouro, haverá mais na próxima semana. 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
0: Vámonos, é quase um grito motivacional. É mais uma dupla de irmãos nesta emissão. Desta vez, Elkin and Nelson, Elkin Belés e Nelson Belés. O tema a ganhar agora, novos contornos quase e baleáricos na remistura assinada por Damn Funk e Lorenzo Soria. Elkin and Nelson, vámonos.

É mais uma para Renaissance, primeiro disco de um estúdio da banda de Manchester em mais de 15 anos, liderados pela guitarra delicada e inconfundível de Vinnie Riley. Hoje sempre entre a melancolia e a eletrónica, a música ambiente mais contemporânea é certo, mas sempre profundamente ligada também à linguagem que a banda criou desde os tempos da Factory Records. Pelo meio ainda e em passo de corrida, passeamos pelos Sensible Soccers com Rosa Mota. Ainda não temos meta à vista, no entanto, é preciso um novo sprint. Tomé Silva, máquina do tempo.

Chama-se Na Sobreda, o exercício de aproximação ao formato canção, feito por Tomé Silva, ele que nos últimos anos acompanhou na estrada Noah Lennox, ou se preferirem, Panda Bear, para além de ter estabelecido na produção uma proveitosa parceria com Maria Reis. Está agora sim na altura de dizermos adeus, depois das 9 da noite na Antena 3, em Zila Sanches, acende os pontos de luz. Até lá, vale tudo para chegar a qualquer lado. Entre a triste constatação e a provocação amoral, eis o novo dos Glocanoais, que depois de amanhã se apresentam ao vivo no Teatro Circo de Braga. E atenção também, porque Nuno Rodrigues é este domingo convidado de mais uma edição de Vocês Sabem Lá. Boa noite.

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Olá, boa noite, bem-vindos. Sou Isilda Sanches, fico até às 10, façam companhia na RTP Antena 3. 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

primeiros pontos de luz hoje com Ezra Collective e Yasmin Lacey neste God Made Me Fit for Dancing. Hoje o pontos de luz, hoje vamos entreter-nos a unir pontos, ou seja, vamos encandeando as músicas, por isso depois de começarmos com Ezra Collective e Yasmin Lacey, continuamos com Yasmin Lacey, mas numa remistura de Karen Yame para The Sweetest Season. Vai ser assim durante a próxima hora, passam por

Hoje unimos pontos nos pontos de luz. Há pouco ouvimos a britânica Yasmin Lacey na remistura da também britânica Karen Yami para The Sweetest Season, é um lançamento recente. Agora, Karen Yami, a própria, ela que é uma das produtoras de música de dança mais destacadas atualmente no Reino Unido, ouvimos-la em All of Me, faixa de um EP de 2024. Agora seguimos com Nubaya Garcia, aqui numa remistura de norte-americana Keia para Stand With Each Other. O original é do álbum Source, editado em 2020. Depois, temos um original de Keia.

Hoje unimos pontos de luz. Depois de escutarmos há pouco no Baia Garcia na remistura de Keia, é a própria Keia que escutamos agora em Stupid Prizes, uma das faixas do álbum Hook's Law. O disco saiu em 2025. Continuamos com Gina, tal como Keia, trata-se de um projeto americano, aqui uma dupla, Karen Riggins e Alive. Ouvimos a remistura de Keitranada para Let It Up.

Pontos Luz nas noites da RTP Antena 3, de segunda à quinta, entre as 9 e as 10, comigo Isilda Sanches, hoje em manobras de união, de pontas soltas, digamos assim. Ouvimos há pouco a dupla de Live e Karim Riggins, Gina, numa remistura de Catranada para Let It Up, e agora parte de Gina, a cantora Live em concreto, a rever um original dos Talking Heads.

Rising Bra. Mais Talking Heads, mas em versão This Mortal Coil. This Mortal Coil a ver Drugs, uma das faixas do álbum Fear of Music dos Talking Heads, um disco de 1979. Esta versão de This Mortal Coil vem no segundo álbum, Filigree and Shadow. O disco saiu em 1986.

Minutos de Luz dedicado a unir pontos. Não resisti a passar duas versões assinadas pelos This Mortal Coil. Primeiro Drugs, um original dos Talking Heads, e agora Song to the Siren, clássico de Tim Buckley. Continuamos pelos anos 80 e num território que é também partilhado por This Mortal Coil. Agora ficamos com a irlandesa Anna Peel a rever primeiro os Cocteau Twins em Sugar Hiccup, e os Cocteau Twins eram um dos centros nevrálgicos de This Mortal Coil, depois Blue Monday dos New Order.

Holandesa Anna Peel a acender pontos de luz. Ela é conhecida por ter feito várias versões de Soft Cell, de Perfume Genius, enfim, ouvimos agora duas. A primeira é uma versão de Cocteau Twins, Sugar Hiccup. Agora a versão de Blue Monday dos New Order. Continuando a unir pontos, mais uma versão do universo New Order, Joy Division. Esta é Grace Jones a rever She's Lost Control. Convém dizer que a versão saiu pouco depois do original do Joy Division, que foi editado em 79.

Não resisti a uma dose dupla de Grace Jones neste Pontos de Luz dedicado ou entretido a unir pontos. Foram duas versões assinadas por Grace Jones. Primeiro She's Lost Control, original de Joy Division, e agora Love is the Drug, um original dos Roxy Music, do álbum Siren, de 1975. Esta é uma das canções dos Roxy Music que melhor sobreviveu, diria eu. Tem sido alvo de várias versões, remisturas e edits. Por isso é com ela que vou encerrar o Pontos de Luz de hoje, mas num edit do norueguês Todd Terje. Já que estamos perto do fim de semana, acho que faz todo sentido começarmos já com um certo balanço de dança para enfrentar os dias que se aproximam. Ficamos assim até às 10, depois temos a Portugala de Henrique Amaro, às 11 indigente de Nuno Calado. Eu sou a Isilda Sanches, regresso no sábado também às 9 da noite, mas com muitos mundos que no próximo sábado vai ser dedicado exclusivamente a drum and bass do passado e do presente. Na segunda-feira há mais Pontos de Luz. Fiquem bem, aproveitem, bom fim de semana.

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A falsa promessa foi dada com o primeiro disco, Vamos Ser Breves, Mães Solteiras, segundo disco num ano de atividade, o quarteto de André Henriques, Gás, Ricardo Martins e Joaquim Albergaria renasceram para o punk rock num segundo exercício editado na última semana. Puxa Vida, nome do disco, foi com eles que abrimos a hora de hoje. Voltando atrás na história do punk rock em Portugal, recupero este inédito encontro entre Jorge Palma e os Censurados. Boa noite, bem-vindos.

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1: Salvador Menezes, o músico do Zio Cantorino Charlie Brown, apresenta-se como Tipo em versão a solo. Em breve, dentro de dias, edita o seu segundo álbum. Ninguém Vai Parar é mais uma história sobre o cotidiano. Antes, História Imposta, também uma nova canção de Novos Fora Nada e ainda Os Censurados no encontro com Jorge Palma, Estou Agarrado a Ti, foi gravado para o disco Sopa, a última gravação de estúdio dos Censurados.

Braveido, ótima canção a revelar a urgência dos This Penguin Can't Fly, regresso para este final do ano, antes Black Wizards, Grand Rack e ainda Alec Ryan. Agora uma audição a novas bandas a surgir em Coimbra, primeiro Voronezh Blue, logo depois Love Dust.

Love Dust com Life Goes On, uma nova banda em formato quarteto que integra, entre outros, Pedro Chau, músico dos Parkinsons, atualmente também nos Twist Connection. Love Dust hoje em estreia junto aos Voronezh Blue, duas novas bandas de Coimbra, hoje reunidas nesta noite de quinta na RTP Antena 3. Noutro contexto, continuamos a audição ao segundo volume dos Bandua.

Amy Curl no seu Pastoral 2.0, início com Senhora dos Remédios, os Bandua. Antes do final, apresento mais um tema de Carbon, a tal ideia musical de Marco Veiga, que tem convidado várias vozes para o acompanhar. Desta vez é Ricardo Veloso, dos Zurich Dada, que colabora neste novo tema.

Human, uma nova gravação de Carbon, uma estreia para a hora de hoje. Fecho com os Máquina, depois Nuno Calado com Indigente. Boa noite.

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7: Olá, muito bom dia para quem saiu agora de casa. As estradas estão muito complicadas. BCI, Eixo Norte-Sul, Segunda Circular, tudo com trânsito a acumular. A única coisa que me resta dizer é, olha, boa viagem.
8: Ora, muito bom dia. Para hoje temos céu aberto norte a sul. As máximas chegam aos 27 graus em Lisboa, Porto, Braga. O Algarve ligeiramente mais quente. Vamos a isto?
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Olá, boa noite, sejam bem-vindos a mais uma sessão de Indigente na RTP Antena 3 com Nuno Calado, também disponível em antena3.rtp.pt ou no RTP Play. Abertura com os Clinic, que estão de regresso com um novo álbum, chama-se Wild in the Streets, e aqui fica o primeiro single, chama-se Energies.

Primeiras propostas desta sessão de Indigente na RTP Antena 3, os Clinic com Energies, logo depois a celebração dos 20 anos do projeto de Pedro Pestana, Trango Sound System, aqui ficou Muslim Beat para o álbum Gentrified Flat Music. Seguimos já com Asas de Borboleta 1 e 2. Pedro Antunes apresenta de novo o seu projeto solo já neste sábado no Bota em Lisboa.

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depois das duas partes de Asas de Borboleta de Pedro Antunes. Para não perder, no próximo sábado, ao vivo no Bota em Lisboa, seguimos com Moai, o álbum Inerte.

Já a pensar no Barreiro Rocks 2026, que acontece em novembro no Barreiro. Ficámos aqui com os The Monsters através de Pay My Rent. E agora seguimos com The Spitters. Esta chama-se Up

depois dos Monsters e também dos Spitters, duas propostas para o Barreiro Rocks 2026. Ficámos com Bang Bang Bang, as Lambrini Girls. Seguimos já com Earthquake, as Nice.

Indigente nas noites da RTP Antena 3. Esta é uma das propostas mais recentes para os Fat Dog. O álbum Cancel Me, I'm Tired, do qual saquei este Heart of Darkness. Seguimos com Tongue para o álbum Dopamine Chamber, a ser apresentado no próximo dia 21 de outubro no Mel Arena em Lisboa. Falo

novo álbum para os Gurriers, Nobody's Coming to Save You, produzido pelo guitarrista dos Idols. Ficámos aqui com um dos temas incluído, Today Is Not Enough. Concertos para ver os Gurriers, dia 7 e 8 de novembro, Casa Capitão e Sala Moco no Porto. Seguimos já com os Stampers, com o 6. Concertos para ver já na próxima semana, dia 14 na Casa Capitão, dia 16 no Auditório CCOP no Porto e dia 17 no Lustre em Braga.

depois dos nova-iorquinos Tempers, para não perder ao vivo na próxima semana em Lisboa, Porto e Braga. Ficámos com os Boy Archer, Tough Luck When You Don't Call Me. E seguimos agora com Working Man's Club, chama-se Default. Estamos a caminho do final desta sessão de Indigente e numa toada bastante mais eletrónica.

0: são as despedidas do Indigente por hoje na RTP Antena 3, as últimas por conta de Working Man's Club e também Boys Noise, 1+1+1. Mesmo para terminar, Bullet para Meryl Streep. Boa noite, take care.
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A caminho dos 50 já para o ano, os londrinos Wire, Pink Flag 77, a fazerem os primeiros sons desta emissão Sinais de Fumo. Coleção outubro 026, Pedro Costa, nas próximas 2 horas.

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1: De rajada para o início de emissão, Three Girl Rumba, X-Line Tamer, Mannequin, Wire 77, álbum número 1, Pink Flag, ginástica de manutenção sonora para esta coleção Outubro SF. Strange.

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Strange duas vezes nesta emissão de Sinais de Fumo, pelos autores dos Wire em 77, Pink Flag, álbum número 1, e 10 anos depois pelos R.E.M. Document 87, o mesmo que tinha esta Finest Work Song, nesta emissão de Sinais de Fumo, numa mistura diferente.

Sinais de Full Under 3 na Memory Lane com os R.E.M., primeiro em 1987, quinto álbum da banda. Document Finest, Work Song com a presença...

0: African Ballroom, Chicago, 7 de julho de 1984. R.E.M. ao vivo, a Iena, que só viria a fazer parte de um álbum dos R.E.M. Dois anos depois, em live, Rich Pageant e Pretty Persuasion, uma das novas para o álbum Reckoning, desse ano de 1984.
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4: Quando chega o momento de comentar e diz assim: ô Selvagem, tem um segundo, um minuto pra falar. Porra, eu não preciso de um minuto pra falar, cacete.
5: Isso aí, cara. 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
1: experiência. 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
0: Sempre interessante e agradecimento eterno à marca sónica brasileira Ronca Ronca, Malval e Nandão. Presença habitual por aqui. Coleção Outubro, SF, Bar Itália.

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0: Frozen Sky Anyway, no verão passado, com a produção do seu ex-companheiro nos Modern Lovers, Jerry Harrison, fama ganha também nos Talking Heads, David Angola, numa sequência que teve os londrinos Bar Itália, quinto álbum 2025, Some Like It Hot, ouvimos Shy Patch, e também os Yard Act, mais atrás, 2021, banda de Leeds com Dark Days. Jonathan Richman nos 70.
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Sinais de fumo. Primeiro com os Modern Lovers, a dois tempos, 74-76. O Classic Roadrunner e os The Phillies, mexendo com o legado Velvet Underground. Some Kind of Love, ao vivo em New Jersey. Rock and Roll e agora Run, Run, Run.

0: Vi os mais inteligentes da minha geração destruídos pela loucura, esfomeados, histéricos, nus, arrastarem-se de madrugada pelos bairros negros à procura de uma dose danada. Hipsters com cabeças de anjos a arder pela antiga ligação celestial com o dínamo estrelado na maquinaria da noite. Que pobreza e farrapos e pedrados e de olhos encovados andaram até altas horas a fumar na escuridão sobrenatural de habitações degradadas, flutuando sobre os cumes das cidades, a contemplar jaz, que exibiram os miolos ao céu debaixo de um metro de superfície e viram anjos maometanos cambalearem pelos telhados de bairros sociais iluminados que percorreram universidades de olhos gélidos, radiantes com alucinações trágicas do Arkansas, iluminadas por Blake, rodeados pelos estudantes da guerra, que foram expulsos das academias por doidos e publicarem odes obscenas sobre as janelas do crânio, que se aninharam em cuecas dentro de quartos por barbear, incendiando dinheiro em cestos de papéis e escutando o terror pela parede, que foram presos de barbas púbicas de regresso por Laredo, com um cinto de marihuana destinado a Nova York, que comeram fogo em hotéis de tinta ou beberam diluente no beco do paraíso. Morte, ou que noite após noite levaram o lombo ao purgatório, com sonhos, com drogas, com pesadelos acordados, álcool e caralho e tomates sem fim. As cabeças repletas de incomparáveis ruas cegas, feitas de nuvem e relâmpago vibrantes, aos pinotes rumo aos polos de Patterson, Canadá, alumiando pelo caminho todo o imóvel mundo do tempo, aos solidades peituanas de salões, auroras nos cemitérios de árvores verde jardim, embriaguez de vinho sobre os telhados, o pisca-pisca das viagens alucinantes por semáforos neon em vilas com fachadas de lojas, vibrações solares e lunares e arbóreas no meio dos estrondosos crepúsculos invernais de Brooklyn, urros cinzados e luz mental majestosa e gentil.
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